0: em 48 horas. Novo programa de renegociação de dívidas do governo será lançado na segunda-feira. 20% do saldo do FGTS poderá ser usado para quitar os débitos. E quem aderir ao desenrola estará impedido de apostar em bets. Dia do Trabalhador é marcado por manifestações no Brasil e no mundo. Na cobertura especial das eleições 2026, o Jornal da Cultura debate neste 1º de maio emprego e jornada de trabalho. Com o avanço da inteligência artificial, impacta as vagas.
1: De um lado, os empregos que devem desaparecer. De outro, profissões que vão surgir.
0: O debate sobre o fim da escala 6x1 e o crescimento do trabalho autônomo.
2: Às vezes tem que trabalhar mais.
0: Especialmente em plataformas digitais e a precarização da vida do trabalhador.
3: Olá, boa noite. O governo de Donald Trump declarou ao Congresso americano que as hostilidades com o Irã terminaram. Foi uma manobra com a intenção de contornar o prazo para obter a aprovação dos parlamentares e continuar com a guerra. O presidente também disse estar insatisfeito com a nova proposta de acordo de Teerã.
0: Em uma carta enviada ao Congresso, a Casa Branca diz que as hostilidades com o Irã, iniciadas dia 28 de fevereiro, terminaram. Foi uma manobra para cumprir a legislação. Segundo a resolução de poderes de guerra, depois de notificar o Congresso sobre ações militares, o presidente americano tem 60 dias para retirar as tropas ou buscar a aprovação formal dos parlamentares. O prazo terminou nesta sexta-feira. O texto também sugere que a guerra pode estar longe de terminar, ao observar que, apesar do sucesso das operações, a ameaça representada pelo Irã permanece significativa, justificando a presença das tropas americanas na região. Hoje, Donald Trump declarou que considera a resolução de poderes de guerra inconstitucional. Também disse que não está satisfeito com a última proposta de acordo com o Irã entregue aos mediadores do Paquistão. Disse que há pontos com os quais não concorda, mas não deu detalhes. O porta-voz do Ministério das Relações Exteriores do Irã disse que as negociações com os Estados Unidos não são convencionais ou comuns e acusou Washington de impor exigências máximas e pressionar durante o processo diplomático até o outro lado aceitar.
3: O governo deve recorrer ao Supremo Tribunal Federal para tentar reverter a decisão do Congresso sobre a lei da dosimetria. A iniciativa que reduz penas dos condenados pelos atos de 8 de janeiro teve o veto do presidente Lula derrubado ontem pelo Legislativo. Enquanto a base governista discute a judicialização, corre o prazo de 48 horas para que a lei seja promulgada.
4: O prazo começa a contar a partir da comunicação oficial da rejeição do veto pelo Congresso ao presidente da República. Como a derrubada ocorreu na quinta-feira, o prazo de Lula termina neste sábado. Caso ele não promulgue a lei da dosimetria, a tarefa ficará a cargo do presidente do Senado, Davi Alcolumbre, que deve fazer isso já na semana que vem. Com a lei em vigor, advogados dos condenados podem entrar com pedidos para a redução das penas. Mas o efeito prático da dosimetria pode levar tempo, já que a discussão sobre a lei deve parar na justiça. A base do governo considera que a medida é inconstitucional. Um dos argumentos é o fato de um veto integral ter sido fatiado pelo parlamento. O líder da bancada do PT na Câmara afirmou que entrará com uma ação no Supremo Tribunal Federal.
5: Nosso advogado, a partir dos requerimentos e questões de ordem não atendido pelo presidente, como a primeira, que nós estamos questionando a constitucionalidade, teve processo, amplo direito de defesa, teve julgamento do Supremo, e se teve julgamento do Supremo, como a gente vai retroagir e diminuir? E, portanto, nós temos uma leitura que é inconstitucional e nós já estamos avaliando a possibilidade de judicializar.
4: Se o tema chegar ao Supremo, os ministros vão decidir se a norma está de acordo com a Constituição. Caso considerem a dosimetria irregular, a lei será anulada. Do ponto de vista político, o Planalto vê como estratégico manter as digitais do presidente Lula fora de uma lei que ele próprio tentou vetar. Colocar na conta do Congresso pode gerar efeitos no debate eleitoral, mas ainda pesa uma questão interna. Pelo menos 7 partidos com representantes em ministérios ajudaram a derrubar o veto. Um deles é o PSB, do vice-presidente Geraldo Alckmin. Um deputado e três senadores do partido votaram a favor da derrubada do veto de Lula. O PDT do ministro da Previdência, Volney Queiroz, deu 8 votos na Câmara e 2 no Senado contra o veto. Além deles, parlamentares do MDB, Progressistas, União, PSD e Republicanos foram na contramão do governo.
6: Há aqueles dentro desses partidos que entendem que tem que ser leais ao presidente, porque afinal de contas tem representantes dos ministérios, e tem outros que fazem um cálculo que já não é tão necessário isto, porque também não querem lá adiante comprometer, por exemplo, essa relação com um eventual governo de Flávio Bolsonaro, no que diz respeito a emendas, no que diz respeito à ocupação de cargos em estruturas governamentais. O que importa neste cenário é o cálculo que, dos estados, esses partidos políticos vão fazer para saber se eles vão dar palanque, eventualmente, para a candidatura de Lula ou para a candidatura de Flávio Bolsonaro.
3: O novo Desenrola, programa de renegociação de dívidas do governo, será lançado oficialmente na próxima segunda-feira. Os descontos para quem quitar os débitos podem chegar a 90%. Esta semana, o Banco Central divulgou que quase metade das famílias brasileiras está endividada.
7: O novo Desenrola Brasil tem o objetivo de diminuir o endividamento das famílias, trocando as dívidas com juros altos, como as do cartão de crédito e do cheque especial, por contratos com taxas mais baixas e com maior número de parcelas. Os abatimentos vão variar de 30% a 90% do valor total da dívida. E os juros também devem cair bastante. Enquanto o rotativo do cartão pode passar dos 15% ao mês, a taxa será limitada a 1,99%. Nessa nova etapa do programa, o cliente resolve tudo direto com o banco em que é cliente, sem precisar entrar em plataformas digitais como acontecia antes. E quem tiver saldo no fundo de garantia poderá usar até 20% do valor para quitar o que deve. E tem novidade também para quem está com um diploma na mão, mas com o nome sujo. O novo Desenrola incluiu nas negociações as dívidas do FIES, o financiamento estudantil. Para quem faz parte do cadastro único, os descontos podem chegar a 99% do valor que o estudante deve. O programa tem uma trava para evitar que as pessoas voltem a se endividar, pelo menos com jogos online. Quem renegociar as dívidas pelo Desenrola ficará com o CPF bloqueado por um ano e não poderá apostar em bets. As instituições financeiras já fecharam os termos com o Ministério da Fazenda para oferecer os acordos. Na próxima segunda-feira, o anúncio oficial deve detalhar o passo a passo de como cada cidadão pode negociar os débitos.
8: A gente continua tratando ali o endividamento em si, o resultado final dessa história, sem olhar para aquilo que causa o grande endividamento dentro do Brasil, que sem dúvida é uma combinação de renda baixa, produtividade baixa, né? Taxas de juros que sim são elevadas, mas adicionalmente a esses fatores, a gente também ainda tem o mercado de crédito que é relativamente concentrado, a gente não tem incentivos à educação financeira. Então existem vários pontos que hoje explicam, configuram esse endividamento que não estão sendo tratados.
3: O 1º de maio foi celebrado no mundo todo. Aqui no Brasil, centrais sindicais organizaram manifestações em algumas capitais para reivindicar direitos trabalhistas.
0: Em São Paulo, a Polícia Militar vetou manifestações das centrais sindicais na Avenida Paulista. O local foi palco de um ato organizado por grupos da direita. Com isso, as mobilizações foram descentralizadas. O da Força Sindical aconteceu no bairro da Liberdade, região central de São Paulo, e também na Praça Roosevelt. Na Praça da República, trabalhadores reunidos pediram a redução da jornada de trabalho, a queda dos juros, a regulamentação do trabalho por aplicativo e a recuperação do salário mínimo. No Rio de Janeiro, exibiram faixas e bandeiras pedindo o fim da escala 6x1 e o combate às fraudes na Praia de Copacabana. Atos também aconteceram na capital mineira, em Goiânia, em Sergipe, na capital Aracaju, em Teresina, no Piauí. Manifestações também pelo mundo. Na França, o lema Pão, Paz e Liberdade, relacionando as preocupações diárias dos trabalhadores aos conflitos da Ucrânia e Oriente Médio. Nas Filipinas, o clima esquentou. A tropa de choque tentou conter os manifestantes que levaram bonecos do presidente americano Donald Trump, do primeiro-ministro israelense Benjamin Netanyahu e do presidente do país Ferdinand Marcos Jr. em protesto contra a guerra no Oriente Médio. Na Turquia também houve repressão policial. Cerca de 400 pessoas foram detidas. Na Argentina, centenas de trabalhadores marcharam até a sede do governo federal e protestaram contra a recente reforma trabalhista promovida pelo presidente Javier Milei.
3: Veja a seguir, trabalho é o tema da cobertura especial das eleições 2026. Vamos falar sobre a precarização da vida do trabalhador com o crescimento do trabalho autônomo, principalmente nas plataformas digitais. A gente volta já.

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8: O Jornal da Cultura está de volta com mais uma edição da cobertura especial das eleições deste ano. Todas as sextas estamos discutindo temas que estarão em pauta na campanha e nos planos de governo dos candidatos. Nossa missão como emissora pública é discutir políticas de Estado e ajudar o eleitor a votar em candidatos que tiverem as melhores propostas. Para isso, trazemos para a mesa, bancada, especialistas que nos ajudam na radiografia dos assuntos e que indicam possíveis caminhos para a solução dos problemas. Neste 1º de maio, Dia do Trabalhador, o tema é emprego e mercado de trabalho. Para falar sobre os desafios e os avanços do setor, a gente recebe hoje a professora Marilane Oliveira Teixeira, que é doutora em Desenvolvimento Econômico e Social e pesquisadora do Instituto de Economia da Unicamp, e o economista João Roncati, que é sócio-diretor da People Strategy. É um prazer recebê-los. Boa noite.
9: Boa noite.
8: A taxa de desemprego no Brasil nunca foi tão baixa em um primeiro trimestre, 6,1%, semelhante à da União Europeia. Mas a qualidade das vagas e dos salários divide o mundo do trabalho. Entre aqueles que procuram uma atividade remunerada, a maioria prefere a proteção da carteira assinada. Mas em vários setores, há uma busca por autonomia que muitas vezes acaba em precarização da vida do trabalhador.

0: uma jornada de 7 dias por semana, com mais de 12 horas de trabalho em alguns dias e sem parar para comer. Só assim, o Kaique, recém-casado, consegue fechar o caixa.
1: Às vezes tem que trabalhar mais, tipo final do mês mesmo que o pessoal tá mais sem dinheiro, aí você tem que ficar mais 14 horas, 15 horinhas na rua para você conseguir bater sua meta. Todo mês tem dia ruim, você sente vontade de ir para casa e tudo mais, mas você tem que continuar na rua fazendo um dinheiro, senão você chega em casa, as contas não chegam sempre, né? As contas sempre chegam, as contas não esperam.
0: Kaique virou autônomo por necessidade e não por opção. Conta que a obrigação de arcar com os custos e a ausência de direitos trabalhistas e previdenciários fazem ele trabalhar ainda mais.
1: É auxílio doença, 13º, férias, a gente tem que correr atrás de tudo isso e trabalhar dobrado, sabe?
0: Segundo o IBGE, 1 milhão e 700 mil pessoas trabalham como motorista ou entregador por aplicativo. Elas fazem parte de um batalhão de 38 milhões e meio de trabalhadores informais. Entre 2012 e 2024, o número de trabalhadores por conta própria cresceu 25,9% contra 12,5% dos empregados com carteira. Entre os autônomos, 74,6% não tem vínculo formal com o Estado ou com a iniciativa privada. E 85% ganham até 3 salários mínimos. Nos últimos anos, também ganhou força no mercado de trabalho a pejotização, que atinge trabalhadores de diversas áreas e faixas de renda. É quando a pessoa cria uma microempresa e passa a dar nota no seu trabalho. Vendo sob a ótica das empresas, é a forma de contratar outra empresa para prestar serviço e reduzir custos fiscais e encargos. Uma vaga CLT é sempre mais cara.
2: Quando a empresa paga 100 para o empregado, ela tem que pagar mais 20, 20 e poucos para a União, de modo a custear a previdência social. Custa-se 20, 25% a mais por conta dessa contribuição.
0: Quem trabalha como PJ tem a vantagem de pagar menos imposto de renda, mas fica sem os benefícios de férias, 13º e FGTS.
2: Uma coisa é um médico com uma remuneração elevada tomar a decisão de firmar um contrato de prestação de serviços profissionais com um hospital, sendo pessoa jurídica. Outra coisa é um entregador que usa a sua bicicleta para entregar alimentos para uma empresa de transporte de alimentos, que na verdade é um aplicativo.
3: O que se contesta é essa pejotização indiscriminada, especialmente após a reforma trabalhista em 2017, isso ganhou ainda mais vida. Por quê? Porque naquela oportunidade mais de 100 artigos da CLT foram suprimidos ou foram alterados. Esses trabalhadores que trabalham entre 14 e 18 horas por dia recebem em média, em sua grande maioria, até R$ 2.000 por mês. Isso é precarização, isso não é flexibilização, ao meu sentir.
0: Em todo o país, 56% dos PJs recebem até R$ 2.000 por mês. 37% ganham entre R$ 2.000 e R$ 6.000. Nos últimos anos, cerca de 4,8 milhões de trabalhadores migraram do regime seletista para a contratação como pessoa jurídica, sendo 3,8 milhões como microempreendedores individuais. A estimativa é de que essa mudança tenha gerado uma redução de 61,4 bilhões de reais na arrecadação, com reflexos diretos no financiamento da Previdência Social.
3: Um empregado seletista, ele arrecada entre impostos e INSS ao ano algo em torno de R$ 30.000. O PJ 4 mil. Isso vai falir o sistema previdenciário, isso vai falir o sistema tributário nacional.
0: Nos últimos 3 anos foram criadas vagas CLT, mas com salários baixos. De 2023 a 2025, a ocupação formal como um todo cresceu 4,6 milhões de postos de trabalho. 4 milhões na faixa de até 2 salários mínimos. Pesquisa da Confederação Nacional da Indústria perguntou para as pessoas que procuravam trabalho qual tipo de modalidade elas preferiam. 36,3% querem um emprego com carteira assinada. 18,7% preferem um trabalho como autônomo e 12,3% um emprego informal. Por outro lado, em um contexto de maior flexibilidade nas relações de trabalho, com novas modalidades crescendo, como as vinculadas às plataformas digitais, muita gente tem procurado mais autonomia no trabalho. É o caso da Maju.
4: Eu me recuso a trabalhar como CLT.
0: Aos 20 anos, ela é criadora de conteúdo e usa as redes sociais para inspirar jovens a desenvolverem disciplina e alcançarem seus objetivos, enquanto constrói seu próprio negócio digital, sem sair de casa e sem vínculo empregatício.
4: E no meu pai sempre falava no sentido de eu não cair na corrida dos ratos, que é esse processo de você acordar, trabalhar e dormir e sempre receber o mesmo salário todos os meses. Tem dias que eu trabalho 12 horas por dia, 10 horas por dia, mais do que uma carga horária CLT, porém eu sei que aquilo ali vai me recompensar no final do mês. E eu estou, querendo ou não, entre muitas aspas, me enriquecendo, não estou dependendo de mais ninguém. E eu sei que quanto mais eu trabalhar, mais eu vou ganhar.
0: Esses depoimentos crescem na internet. Para muitos jovens, ter um emprego com carteira assinada virou sinônimo de perrengue.
5: Aqui é um desabafo de um CLT. Eu tô cansado, tô exausto, eu não aguento mais.
6: Gente, eu não quero trabalhar de CLT. Ah, mas cadê os jovens desse Brasil? Eu não quero trabalhar de CLT, meu.
0: Depois de trabalhar 3 anos como ajudante de pedreiro com carteira assinada e os últimos 3 anos como entregador autônomo, José não tem saudades do tempo de CLT.
7: Dá para me sustentar minha família, eu tiro uma renda bem maior do que um CLT hoje em dia costuma tirar. Eu acho que é por isso, e também a carga horária, né? Não tem patrão para estar tá enchendo meu saco. E também é... Eu trabalho o que eu quero.
8: O jovem, ele quer ter a possibilidade de administrar melhor o seu tempo, etc. E hoje em dia, esse trabalho em plataforma, que é uma inovação, permite ao jovem fazer essa conciliação, tá disposto a trabalhar, talvez até trabalhe mais, como os dados mostram, mas dentro de um horário pré-escolhido.
0: Com modelos novos e tradicionais de relações de trabalho, o Brasil oscila entre as vagas CLT, a autonomia e a precarização.
9: Não é escolher entre modernidade e proteção. É escolher as duas.
10: Marilane, essa pejotização, trabalho em plataformas que a gente viu aí, é um retrocesso trabalhista? Ou é uma forma de ter mais qualidade de vida, a seu ver?
11: Não. É que depende da ocupação. Eu diria que uma boa parte da pejotização, seja por meio de uma pessoa jurídica, seja por meio do MEI, né, ela é uma relação de assalariamento disfarçado. E você configuraria uma relação de trabalho com vínculo, com direito, com relação de subordinação, tudo aquilo que caracteriza um trabalho, né, assalariado pela CLT e que é substituído por uma... que mantém essas relações, porque as pessoas muitas vezes têm que cumprir jornada de trabalho, tem uma relação de subordinação, portanto, tem um chefe, alguém que orienta, que define qual é o seu trabalho, então não há nada de autonomia nisso, tem que cumprir, inclusive, jornada de trabalho. E esse é um fenômeno que vem crescendo nas últimas décadas, impulsionado principalmente pela reforma trabalhista, quando ela aprova o autônomo exclusivo, né? Você pode ter vínculo com a empresa como autônomo, mesmo se dedicando unicamente àquela empresa, àquele negócio, e mesmo assim não caracterizar uma relação de trabalho com direitos. Então, eu acho que nós temos em torno de 26 milhões hoje de pessoas ocupadas no que a gente chama do trabalho por conta própria, né, que é um guarda-chuva, que justamente você tem MEI, tem PJ, tem o autônomo, e tem diferentes tipos de ocupações, né? Você tem desde o engenheiro, advogado, um profissional mais qualificado, que muitas vezes fez uma determinada opção de trabalho, de carreira, que considera que é mais adequado ao seu modo de vida, né? mas também você tem o que seria o assalariado. A gente chega ao cúmulo hoje de ter, por exemplo, trabalhadoras domésticas que são forçadas a abrir empresa para prestar serviços. Recentemente, um levantamento para a cidade de São Paulo, tinha quase 50 mil nessas condições. E assim como em vários outros tipos de trabalho, né, dentro dos escritórios, dentro das empresas. Então, a gente precisa analisar o perfil de ocupação, mas eu diria que, em grande medida, é um retrocesso.
10: É, João, como proteger trabalhadores que, às vezes, não têm escolha, mas, às vezes, escolhem, como a gente viu aí, nesse modelo, como é que a gente pode oferecer para eles algum tipo de proteção, mesmo não sendo seletista, né? Mesmo não tendo ali a carteira assinada?
12: Rita, eu acho que nós mudamos os modelos econômicos e criamos novas formas de geração de receita e renda, mas não conseguimos evoluir com a legislação. Esse é um problema grave, né? A nossa legislação está baseada num tempo em que o trabalho na fábrica era aquilo que alguém podia ter a sua expectativa, e eventualmente no comércio. Hoje a gente vê a Maju ali dizendo que ela quer empresariar, ainda muito jovem, produzindo conteúdos para redes sociais. Isso não estava previsto há 20 anos atrás, sequer era imaginado, né? Então, o que eu acho que há um anacronismo entre entender o que é o mundo de hoje versus uma legislação trabalhista. E nenhuma resposta simples nos ajudará. O que a gente precisa é analisar, como disse a professora Mariulane, as diversas formas de trabalho e tentar regular algumas delas, essencialmente para os trabalhadores que são menos, né, talvez, conhecedores dos seus direitos e até tenham condições de negociar isso na sua relação de trabalho, mas deixando que profissionais mais qualificados tenham a possibilidade de optar por diferentes contratos de trabalho, eventualmente até trabalhando por projeto, por empreitada ou o que ele puder buscar a partir da sua qualificação. Então, acho que basicamente a gente tem uma mudança muito grande no universo de empresa e geração de renda versus uma legislação bastante anacrônica. O saldo disso é que ganha quem tiver mais força e perde sempre quem tiver menos possibilidades de colocar a sua voz e se fazer ouvido. Então, a precarização mostra que a gente não conseguiu abarcar este que é um novo fenômeno da nossa sociedade.
10: Vejam no próximo bloco as discussões no Congresso sobre o fim da escala 6x1 e as consequências para a saúde do trabalhador. A gente volta em instantes.

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7: Uma comissão especial da Câmara dos Deputados já começou a analisar o fim da escala de trabalho 6x1. Em discussão está a redução da jornada de 44 para 40 horas semanais. Muitos setores da economia são contra a medida por temerem aumento de custos, queda na produção. Mais especialistas no assunto dizem que o efeito será o oposto, além de garantir mais saúde ao trabalhador. Jornadas excessivas podem causar várias doenças, entre elas cardiovasculares, transtornos mentais, que matam por ano 840 mil trabalhadores no mundo.
8: Adriana trabalha em um hospital que é referência no tratamento de câncer.
9: Tem um lado emocional muito forte, né? Num hospital oncológico, isso toca muito, né? Principalmente em pediatria, que a gente também cuida aqui da pediatria, né?
8: Por isso aqui, quem cuida também recebe cuidados.
9: A gente participa de rodas de conversa com as psicólogas e é muito gostoso. É até ruim quando termina, sabe?
10: Não existem empresas, hospitais sem pessoas, né? Então, em muitas situações, os problemas estão em casa, mas refletem no trabalho. Então, a gente precisa, sim, cuidar das pessoas. É o nosso principal ativo.
8: A empresa onde a Bruna trabalha também sabe disso. Ela é compradora em uma das maiores redes varejistas do país, que em 2019 implantou um programa para ajudar os funcionários a viver bem. A empresa criou espaços de convivência e oferece, sem custos, atendimento online e também presenciais com profissionais da saúde.
11: Teve momentos de ansiedade, que eu estava aqui com picos de ansiedade, e eu precisava desabafar, precisava conversar, precisava ser escutada, e foi isso que aconteceu.
8: Os resultados são percebidos no dia a dia da empresa.
12: Um colaborador satisfeito, ele rende mais, ele está mais disposto, ele tem uma proximidade, uma paixão pelo negócio, que é diferente de você ter um vínculo sem cuidado.
8: Mas os exemplos mostrados até aqui ainda são exceção no mundo, onde as doenças cardiovasculares e os transtornos mentais matam por ano 840 mil trabalhadores. O dado está neste relatório da OIT, a Organização Internacional do Trabalho. No Brasil, os benefícios por incapacidade temporária por transtornos mentais passaram de 201 mil em 2022 para quase 550 mil em 2025.
13: E isso traz pressão para todos os lados, ou seja, temos que parar, olhar o problema de frente e buscar soluções. Quem arca com o custo também é o próprio Estado, né, quando a pessoa vai para o INSS.
8: Por isso, a norma regulamentadora número 1 do Ministério do Trabalho e Emprego torna obrigatória, a partir deste mês, a avaliação dos chamados riscos psicossociais.
14: Então agora isso se torna uma obrigação de que as empresas realmente olhem para o coração da empresa, que é a forma como aquele processo produtivo, aquela empresa está organizada, e ela está organizada de uma maneira justa, dentro da ótica de manter as pessoas produtivas, manter as pessoas saudáveis, as pessoas com percepção de qualidade de vida.
8: A insegurança no emprego, metas impossíveis de serem cumpridas e o assédio podem desencadear doenças como depressão, burnout e ansiedade, que estão entre as principais causas de adoecimento dos trabalhadores ao lado de jornadas abusivas.
14: Uma longa jornada de trabalho, em especial em trabalhos que têm um componente psicossocial de risco, vai aumentar muito a possibilidade do adoecimento acontecer, do afastamento e, infelizmente, da morte.
8: Uma das razões apontadas para o fim da escala 6x1. A proposta em discussão no Congresso mexe com o RH das empresas, que vão precisar mudar as escalas de trabalho, rever contratos.
13: Para ter sucesso esse movimento, a gente não é uma coisa que o governo vai poder fazer sozinho, ou a empresa, ou o colaborador. Tem que ser um trabalho orquestrado, né, entre todos esses agentes, para que a gente tenha sucesso. Agora, tem lugares que tiveram sucesso tremendo, né? Você pega a França, por exemplo, desde 98, né, que na França são 36 horas. Mas a produtividade lá, né, se você comparar, a nossa produtividade mais ou menos por hora aqui é qualquer coisa em torno de 20, 22 dólares. A produtividade lá é qualquer coisa em torno de 60, 70 dólares.
8: Já fez as contas, afirma que muitas variáveis precisam ser levadas em consideração.
15: Muitas indústrias também têm essa jornada de 6x1, principalmente indústria de móveis, madeira, etc. Muito provavelmente o fim das jornadas 6x1 ela vai afetar a quantidade de horas trabalhadas nessas indústrias, e isso muito provavelmente vai gerar uma redução da produção delas.
8: Mas há quem discorde.
16: Além dos benefícios evidentes para o trabalhador, também significam induzir os capitalistas do país a adotar um padrão de competição que leva à melhora da competitividade do país, mudando as rotinas dentro da empresa, otimizando as atividades dentro da empresa, o que significa, em última instância, um aumento da produtividade.
8: A última redução da jornada de trabalho no Brasil foi na aprovação da Constituinte, em 1988, há quase 4 décadas. Passou de 48 para 44 horas semanais. Ao longo dos anos, alguns sindicatos conseguiram, em negociações coletivas, diminuir a carga horária de algumas categorias. Uma conquista para quem defende que luxo mesmo é ter tempo para viver além do trabalho. Este hotel na capital paulista adotou a escala 5x2 no final de setembro do ano passado. Para manter o padrão de qualidade, contratou 27 novos trabalhadores. O hotel investiu R$1,5 milhão nas novas contratações. Em pouco mais de 6 meses, já colhe os resultados. A redução da jornada de trabalho aqui se provou um bom negócio.
17: Nós temos os investidores muito satisfeitos, temos os clientes muito satisfeitos e temos os colaboradores cada vez mais satisfeitos.
8: A redução da jornada de trabalho mudou a vida de 329 trabalhadores, como o Danilo.
18: Isso tem sido muito importante para o desenvolvimento de muitas pessoas que antes chegavam um pouco mais cansadas, apenas por ter tido uma folga onde não aproveitou de fato a folga, né? Agora nós temos um aproveitamento maior, né, do nosso tempo livre em casa, e isso faz com que durante ao longo da próxima semana de trabalho a gente tenha mais gás, mais ânimo, né, para trabalhar melhor mais.
7: João, há países que fizeram isso, há empresas brasileiras, né, como a gente viu aí na matéria, que fizeram essa mudança antes da lei, mas eu queria saber, mas também há muita resistência. Uhum. É para todos os setores? É para todo o tamanho de empresa? Dá para fazer ou para alguns é mais difícil do que para outros?
19: Primeiro, resumidamente, eu acho que dá para fazer, né? O fato de nós termos muitos setores que são 5x2 e que sobreviveram ao longo de tanto

0: casos, perceber que ele estava numa situação melhor, com aumento e melhoria de resultados e com aumento de produtividade. É importante a gente trazer esse conceito de produtividade, né? Produtividade é o quanto eu produzo no tempo e não quantas horas eu estou disponível do meu empregador. Então, aumentar a produtividade é possível numa relação melhor e ressignificada. Então, em síntese, eu acredito que é possível e eu acho que a gente precisa deixar de simplificar e tentar transformar essa numa discussão que é quase política e ideológica em algo que é de igualdade, porque alguns trabalhadores são 5x2 e outros não são. E, de novo, é necessário planejar e programar essa mudança.
1: Mesmo empresas muito pequenininhas, 2 funcionários, 3 funcionários?
0: Acredito que sim. De novo, porque a produtividade não vem só da quantidade que eu produzo e no tempo, mas da energia que eu tenho disponível para produzir. Imagina um trabalhador que passa toda a sua vida tendo um dia para resolver os problemas que são pessoais da sua família ou para buscar o próprio desenvolvimento. A nossa baixa produtividade, comparada a outros países, está ligada a uma baixa qualificação. Ninguém que trabalhe 6x1 numa jornada de 8 horas, muitas vezes estendida com hora extra, consegue se qualificar para uma nova posição, né? E nós temos uma discussão sobre inteligência artificial, que vem no outro bloco, e que exige uma ressignificação dessa forma de trabalho. De novo, como nós temos no bloco anterior, eu acho que a gente não tem se preparado para ressignificar. As expectativas do trabalhador hoje são muito diferentes do que eram 20 anos atrás. E o empresário precisa saber que é diferente, está se sentindo na pele, num ambiente de pleno emprego, para fazer um movimento de ressignificar essa relação.
1: Marilane, como é que você vê essa questão? É possível? E por que que há tanta resistência, a seu ver?
2: Sim, não, eu acho absolutamente possível e necessário. Acho que a última mudança na jornada de trabalho no Brasil completou 38 anos, né? E se a gente considerar, por exemplo, todos os avanços do ponto de vista tecnológico, das mudanças dos processos organizacionais que foram introduzidos ao longo dessas últimas décadas, já nos permite, vamos dizer, afirmar que isso é possível. E eu acho que os dados que indicam que o Brasil não está preparado por conta de que a produtividade está estagnada, a pergunta que deveria se fazer é o seguinte: com uma jornada extensa e a produtividade está estagnada, será que não é reduzindo a jornada de trabalho que você melhora a eficiência do ponto de vista da produtividade? Eu acho que essa sociedade está disposta a continuar pagando o preço e o custo social de uma jornada de trabalho extensa, né? Ou seja, são pessoas adoecendo. Nós tivemos só no ano de 2024 500 mil de afastamentos provocados por doenças psicossociais. Nós temos um nível de rotatividade altíssimo. Só o ano passado foi em torno de 7 milhões de pessoas que pediram dispensa, e basicamente em atividades concentradas nessas jornadas mais extensas, em escala 6x1, em ocupações de baixa capacitação e qualificação. Então, ou seja, tem um grito, né? Tem um pedido de socorro de uma parcela dessas pessoas de que querem buscar mais tempo para poder se dedicar às outras dimensões da vida. Professor, João chamou a atenção num aspecto fundamental, quer dizer, quem trabalha num regime de escala 6x1, numa jornada extensa, que tempo que tem para estudar, para voltar a fazer a universidade, para poder se dedicar aos estudos, à capacitação? Absolutamente nada, né? Então, acho que estão todos esses aspectos que a gente precisa considerar para poder, de fato, hoje, eu acho que é uma discussão até política, não é nem econômica, em relação à redução da jornada de trabalho.
1: Veja a seguir o avanço da inteligência artificial no mercado de trabalho. Como a capacitação e a educação são pilares fundamentais diante das mudanças já promovidas pela tecnologia. A gente volta já.

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6: O avanço da inteligência artificial acendeu um debate sobre o futuro dos empregos no Brasil. Enquanto a indústria e o agronegócio ganham produtividade, cresce a preocupação com possíveis demissões e a necessidade de requalificação.
7: Esta empresa em Campinas, no interior paulista, está no meio de uma transformação. De olho nas telas, funcionários planejam soluções em inteligência artificial, que facilitam a vida dos clientes e impactam trabalhadores mundo afora. Criada em 95, a companhia tem 8 mil funcionários e está presente em 25 países.
8: Eu acho que esse impacto ele vem desde o sentido do que mais é possível fazer, né? Então, a partir do momento que a gente começa a capturar essa eficiência, né? Não é mais só sobre o que você vai fazer, sobre a execução, mas o que é possível, o que se abre de possibilidade, né? E a gente vem trabalhando muito uma noção de como que a gente navega essa mudança, né? A gente navega essa mudança com os nossos clientes, a gente navega essa mudança internamente.
7: Discutir o impacto da inteligência artificial no trabalho é como olhar para estas balanças antigas. De um lado, os empregos que devem desaparecer. De outro, profissões que vão surgir. Talvez ainda seja cedo para dizer qual lado vai pesar mais, mas o que já se sabe é que educação e capacidade de se adaptar a mudanças são essenciais.
9: No Brasil, quase 30 milhões de trabalhadores estavam em ocupações com algum grau de exposição à inteligência artificial no ano passado, segundo um estudo da Fundação Getúlio Vargas.
10: Cerca de 29% do mercado de trabalho das pessoas ocupadas, ou seja, é algo que pode ser disruptivo. Finalmente mostra que impactar não é necessariamente negativo. Tem gente que vai ser impactada de forma substitutiva, o que obviamente vai ser negativo, porque aquela ocupação vai acabar, e outras áreas que vão ser impactadas de forma complementar. O problema é que dessa vez a adoção tecnológica tem ocorrido num ritmo que a gente nunca observou antes.
11: É um fenômeno sem precedentes, então essa velocidade assustou. O fato de que também a gente está falando de uma tecnologia que tende a substituir o trabalho cognitivo, né? O trabalho que torna o que dá valor para o que é humano, né? É um outro elemento preocupante. Então, isso leva à preocupação de uma possibilidade de substituição do ser humano pela pela tecnologia, mas gera também oportunidades. A preocupação é, as oportunidades vão ser geradas na velocidade das possíveis perdas.
12: E hoje a gente tem um grande desafio que para mim é a quinta revolução, e essa é uma revolução totalmente diferente das outras. As outras você vinha paulatinamente acertando, ajustando, falando, que nós estamos falando que a IA, ela não precisa, né? Ela simplesmente é instalada e, dependendo de que forma que for, ela simplesmente vai se ajustando às demandas que vão aparecendo no dia a dia. Então, nós não temos ainda essa resposta, não sabemos combater.
9: Na indústria, a IA dominou áreas mais avançadas, mas setores tradicionais logo precisarão se adaptar, o que traz novos desafios.
13: Cada vez mais você vai precisar ter profissionais que desempenham ou que utilizam uma série de habilidades e o que a gente chama de capacidades para poder utilizar essas ferramentas baseadas em IA. Então, eu destaco na questão dos perfis profissionais um crescimento da importância da habilidade de pensamento crítico, pensamento analítico, não é? Uma série de capacidades que são os raciocínios, seja indutivo, dedutivo, né? Raciocínios abstratos, e desde de um nível de caráter até mais operacional, com conceitos mais gerais, claro, até mesmo os níveis mais elevados de técnicos, supervisores de produção, engenheiros.
9: No campo, a IA chegou a 42% das propriedades. Aumentou a produtividade, o lucro e a sustentabilidade. E mudou a lista de profissões. O André é gerente de robótica e trabalhou com essa máquina numa fazenda em Goiás, como mostrou o programa Agrocultura.
14: Que ela faz toda a varredura da lavoura, gerando índices de plantabilidade e pragas.
9: Nas fazendas do século XXI, o engenheiro agrônomo é digital. Cientistas de dados também estão lá, assim como técnicos de drones.
15: Os processos de automação através da inteligência artificial acabam liberando o trabalhador para tarefas de gestão e até de supervisão. Então, o emprego acaba migrando do esforço braçal dentro das fazendas para um setor de serviços de tecnologia e suporte, o que é curioso, aumentando a renda média desses trabalhadores juntamente com a escolaridade.
9: Conforme o estudo da FGV, a chegada da IA no mercado de trabalho afetou mais mulheres, jovens, pessoas de maior escolaridade na região sudeste e no setor de serviços. E se a mudança parece inevitável, buscar alternativas é sinônimo de sobrevivência.
13: E a melhor forma de lidar com essas tecnologias é o autoaprendizado, são os cursos de especialização, é um processo de não parar de se capacitar.
11: Do ponto de vista trabalhista, né, que é a ótica da OIT, estimular também o diálogo social, que nas cláusulas de negociação coletiva, a adoção dessas tecnologias não gere estresse nos trabalhadores, porque hoje a gente vê que essa tecnologia está sendo adotada até muitas vezes pelos próprios funcionários, até às vezes à margem de políticas das empresas.
10: Será que a minha ocupação, o que eu tenho que fazer para me manter importante no que eu faço? Essa é a pergunta que eu acho que todo trabalhador está fazendo hoje em dia e, infelizmente, a gente não tem a resposta.
6: João, essa revolução está em curso, a gente não sabe ainda onde que ela vai dar, né? Mas a matéria mostrou muito bem o que já é possível fazer. O que o eleitor preocupado com seu emprego deve ficar de olho quando pensa em votar para um deputado, para um senador, para um presidente, preocupado com seu emprego? O que tem que ter, ter lá no plano de governo? O que, que ele tem que ficar de olho?
16: Excelente. Eu acho que o eleitor precisa estar muito preocupado com candidatos que não tratem essa questão de forma simplória, o que é uma enorme tendência, né? Então, não é pensando em proteger empregos que a gente segura uma revolução deste tamanho no mundo inteiro, né? É onde o Brasil ainda não é nem o produtor da tecnologia, é um consumidor da tecnologia, o que é um enorme problema. Então, ele deve estar preocupado com pessoas que tenham dentro das suas plataformas o desejo, a intenção clara de, primeiro, melhorar muito o processo de educação do Brasil, de desenvolvimento, para que a gente tenha mais gente preparado para essa revolução e embarcado para vivenciar a revolução e não ser marginalizado por ela. Todo aquele que não estiver embarcado porque não tem qualificação mínima será de alguma forma marginalizado. É só olhar o que aconteceu ao longo da história, embora a gente não possa reproduzir exatamente o passado. O segundo ponto fundamental é que os nossos governos ou governantes precisam puxar o debate de o que nós faremos com os impactos. Nós não sabemos exatamente quais serão. A gente vem sentindo esses impactos em várias categorias e nas profissões, e é necessário discutir se no futuro nós teremos formas diferentes, tanto de trabalho, quanto de ter um colchão social para aqueles que ficaram marginalizados ao longo do processo de enorme aceleração da digitalização da nossa sociedade. Existem países europeus que formalmente fazem essa discussão hoje. Se, em um dos cenários projetados, nós extinguirmos uma categoria ou alguns níveis de trabalho, o que faremos com essas pessoas? Essa discussão precisa ser feita agora. Não porque nós somos pessimistas com o processo, mas é um dos possíveis cenários, ele precisa preparar para ele e não vivenciá-lo sem nenhum tipo de preparo.
6: E quando você fala nesse colchão social para essas pessoas que não terão tempo hábil de se preparar, você quer dizer o quê?
16: Quero dizer que nós temos que ter formas de prepará-los, né, e talvez trabalhar rendas alternativas e mudar a relação que nós temos de trabalho. Se nós tivermos uma enorme digitalização, fará sentido o trabalho que a gente vinha discutindo de 8 horas com tempo determinado 5 dias por semana, né? Eu acho que não. De novo, essa discussão é anacrônica. Com tanta mudança, como é que nós nos preparamos para ressignificar e reestruturar esse mundo do trabalho? E o poder público precisa fazer isso como mediador da sociedade e pelo seu enorme poder de mobilização.
6: Marilane, o que, que um eleitor precisa estar de olho quando a gente pensa nessa requalificação de pessoas, na formação de uma mão de obra mais especializada? Quais ministérios tem que estar de olho? Isso é coisa de legislativo, é coisa de executivo? Como é que você vê essa questão?
17: Ah, acho que é uma combinação, Rita, que envolve, inclusive, o conjunto da sociedade, né? As instituições públicas de uma forma geral. Eu acho que assim, hoje eu acho que nós temos um problema de que, de fato, a gente não consegue dimensionar ainda, né, como política pública, o que vai ser o futuro, né, das mudanças no mundo do trabalho em decorrência desses avanços da tecnologia e do próprio lugar do Brasil na divisão internacional do trabalho, né? Então, se nós somos capazes de capturar essas tecnologias, de ter soberania, de reter talentos, né? Eu acho que nesse sentido tem várias iniciativas importantes que envolvem o Ministério de Ciência e Tecnologia, o Ministério das Mulheres, o Ministério da Educação, o Ministério do Trabalho, de olhar para o futuro, principalmente para a população mais vulnerável, mais pobre, de periferia, jovens, e integrada com os institutos federais, de promover o acesso e a inclusão nas, que a gente chama das carreiras STEAM, que são justamente as carreiras de ciências, né? Uhum. Ciências, matemática, engenharia. Esse processo já está sendo realizado em parceria, né, com vários institutos federais no Brasil inteiro. Eu acho que é uma tentativa de incidir sobre um processo que a gente não sabe exatamente até qual é a dimensão dele e amplitude, mas de fundamentalmente garantir integração dessa juventude, que é a juventude justamente mais excluída, mais pobre, nessas novas tecnologias. E ter uma estratégia de manter e reter os talentos, inclusive brasileiros, dos jovens que estão indo para o exterior, né?
6: Eu agradeço a presença de Marilane Oliveira Teixeira, doutora em Desenvolvimento Econômico e Social e pesquisadora do Instituto de Economia da Unicamp, e de João Roncati, sócio-diretor da People Strategy. Boa noite, foi um prazer recebê-los aqui.
16: Tudo nosso.
6: E a gente termina essa edição de 1º de maio ao som de Seu Jorge e a música Trabalhador Brasileiro, que fala do dia a dia de quem batalha no Brasil. Obrigada pela companhia, uma ótima noite. O Jornal da Cultura volta amanhã.
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0: 22 horas, 1 minuto.
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4: Queridos amigos ouvintes da Rádio Cultura, no programa de hoje, a música de Johannes Brahms, compositor alemão que viveu entre 1833 e 1897. Ele nasceu na belíssima cidade de Hamburgo. Quando Brahms tem aproximadamente 20 anos de idade, amigo de Eduard Remeni. Os dois jovens saem de Hamburgo em busca das aventuras da Europa. Em 1853, exatamente com 20 anos de idade, Johannes Brahms é apresentado a Joseph Joachim, um outro húngaro, que a essa altura dos acontecimentos já era um violinista importante e famoso, que comentou: "Eu nunca vi um talento como esse." A amizade dos dois floresceu. Até o fim da vida de Brahms, eles se comunicaram, tocaram juntos, participaram de eventos e se tornaram parceiros em música. O resultado dessa parceria pode ser visto, por exemplo, no extraordinário Concerto para Violino e Orquestra de Johannes Brahms, que foi iniciado no ano de 1878. E o que nós sabemos sobre esse processo é que de vez em quando chegavam trechos de música para violino na casa de Joseph Joachim com bilhetes de Brahms: "Me diz o que você acha." E Joachim tocava as partes e mandava as suas opiniões de volta para o grande compositor. O resultado é que em 1879 é estreado na cidade de Leipzig o Concerto para Violino e Orquestra, opus 77, em Ré maior, de Johannes Brahms. O solista não poderia ser outro que não o próprio Joseph Joachim. Vamos ouvir agora o Concerto para Violino e Orquestra de Johannes Brahms, na interpretação de Gidon Kremer ao violino, a Orquestra Filarmônica de Viena, sob a regência de Leonard Bernstein.

Nós acabamos de ouvir o concerto para violino e orquestra de Johannes Brahms, na interpretação de Gidon Kremer ao violino, a Orquestra Filarmônica de Viena, sob a regência de Leonard Bernstein. A parceria entre Johannes Brahms e Joseph Joachim se tornou bastante intensa, especialmente por volta dos anos 1850. O violinista da estreia desse concerto era ele próprio, um músico extraordinário. Ele viveu entre 1831 e 1907. Ele nasceu na parte do Império Austro-Húngaro que correspondia à Hungria. O talento era tremendo e perceptível. Com 5 anos de idade, ele começa a estudar com o Spalla da Orquestra do Teatro de Pest. Mais tarde, ele muda de professor. Aí, ele tem aulas com o Spalla da Orquestra do Teatro de Ópera de Pest. Com 7 para 8 anos de idade, ele faz a sua estreia e desenvolve uma carreira brilhante a partir daí. Mora em Viena, mora em Leipzig, mora em Hanover, mora também em Berlim. Ele tem como mentores ninguém menos do que Felix Mendelssohn, Franz Liszt e o casal Schumann. Nada mal para um violinista que acaba por estabelecer um parâmetro diferente para o conceito da virtuosidade no violino. A ideia que a dificuldade técnica não seja mais importante do que a beleza e a sensibilidade das melodias. Vamos ter uma ideia mais clara do que isso significa ouvindo o seu Opus 2. Na interpretação de Rainer Schmidt ao violino e Saiko Sasaki ao piano, peça de fantasia e Fantasia da Primavera, do Opus 2, de Joseph Joachim.

0: Nós acabamos de ouvir Peça de Fantasia e Fantasia da Primavera, do Opus 2 de Joseph Joachim, na interpretação de Rainer Schmidt ao violino e Saiko Sasaki ao piano, nesse programa que focalizou a música do romantismo do século XIX, Johannes Brahms e Joseph Joachim. Um grande abraço a todos, fiquem bem.
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2: 22:59.
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Iniciamos com Dexter Gordon ao saxofone.

0: Ouvimos com Dexter Gordon ao saxofone, Ted Jones, flugelhorn, Hank Jones, piano, Stanley Clark, contrabaixo e Louis Hayes, bateria, de Dexter Gordon, August Blues, uma gravação de 1975.
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0: E seguimos com Elis Marsalis Trio.

0: Na voz de Gregory Porter, dele ouvimos Free. Antes, Elis Marsalis Trio, Jermaine Basel, voz, Brantford Marsalis e Tom Peterson, saxofones, Delphi Marsalis ao trombone e Chuck Findlay, trompete, de Vince Guaraldi, Little Birdie.
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0: Na sequência, Grant Green à guitarra.

0: com Stéphane Grappelli ao violino, Phil Woods, saxofone, Mark Fawcett, guitarra, John Boor, contrabaixo e Louis Belson, bateria, de Jimmy McHugh e Dorothy Fields, Don't Blame Me, gravação de 1996. Antes, Grant Green na guitarra, Wilbur Ware, contrabaixo e Al Harewood, bateria, de Don Ray, Gene DePaul e Patricia Johnson, I'll Remember April, uma gravação de 1961.
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0: Seguimos com Jamie Cullum.

0: Com The Bones Where Strong Bones Chore, ouvimos de Duke Ellington, 22 Cent Stomp. Antes, Wynton Marsalis Sextet, de Wynton Marsalis, Superb Starling. Vamos fazer agora um rápido intervalo e voltaremos em instantes.
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3: Meia-noite.
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Já estamos de volta. Vamos ouvir Oscar Peterson ao piano.

0: com Lee Konitz ao saxofone, Sonny Dallas contrabaixo e Alvin Jones bateria, de Gerald Marx e Seymour Simons, All of Me, gravação de 1961. Antes, Oscar Peterson ao piano, Harry Sweets Edson ao trompete, de Duke Ellington, Johnny Mercer e Billy Strayhorn, Sailing Doll, gravação de 1974.
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0: João Gilberto,

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0: Na voz de Madeleine Peru, ouvimos de Leonard Cohen e Anjani Thomas, Have the Perfect World. Antes, João Gilberto, voz e violão, de Bruno Martino, Estarte.
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0: Na sequência, Errol Garner ao piano.

0: Com Armand Jamal Trio, ouvimos de Jacques Prévert, Joseph Cosma e Johnny Mercer, Autumn Leaves, gravação de 1958. Antes, Errol Garner ao piano, de sua autoria, Misty, gravação de 1947.
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0: Carmen McRae.

0: Com Jazz Meia Horn, ouvimos de Norman Whitfield, I'm Going Down. Antes, na voz de Carmen McRae, de Ray Henderson, Mort Dixon e Gene Austin, Bye Bye Blackbird.
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0: Seguimos com Stanley Jordan à guitarra.

com Christian McBride ao contrabaixo, Nicholas Payton, trompete, e Mark Whitfield, guitarra, de Herbie Hancock, Oilock Valley. Stanley Jordan na guitarra, de Thelonious Monk, Round Midnight. Este programa teve montagem de Carlos Lima, seleção musical de Inês Medalha, apresentação, Madeleine Alves. 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
1: Uma hora.
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1: Olá, muito bom dia a todos vocês que nos acompanham pela Rádio Cultura FM, pelo site culturafm.com.br e também pelo nosso aplicativo Cultura Play. Hoje o Toque de Cordas começa com Antônio Vivaldi. Concerto para bandolim em Dó Maior RV425. André Saint-Clivier Bandolim, Orquestra de Câmara de Toulouse e Regência de Louis Auriacombe.

Abrindo o toque de cordas de hoje, ouvimos de Vivaldi Concerto para Bandolim em Dó Maior, RV 425. André Saint-Clivier Bandolim, Orquestra de Câmara de Toulouse e regência de Louis Riacombe. A seguir, uma composição de Sérgio Assad em homenagem à mãe, Angelina Assad, falecida em agosto de 2024. Nas palavras do compositor, escrevi uma música chamada Angelina, seu nome de batismo, embora ela fosse conhecida por muitos como Dona Ica. Esta peça tenta capturar sua simplicidade e generosidade com a tonalidade de sol maior, refletindo sua personalidade musical. Pedi a Stephanie Jones para gravar e ela gentilmente aceitou. É uma alegria para mim ter Stephanie tocando esta peça sincera. Vamos ouvir.

De Peggy Glanville Hicks, ouvimos Sonata com Marshall McGuire, arpa. Nascida em 1997, a violonista alemã Julia Trintschuk começou a estudar aos 4 anos com o pai, Anatoly Trintschuk. Aos 16 anos, iniciou sua carreira

É internacional como solista do Concerto de Aranjuez de Rodrigo. Em 2021, conclui seu mestrado na Escola Robert Schumann, em Düsseldorf. Yulia Trintschuk já recebeu mais de 30 prêmios em competições de violão e música. Vamos ouvir a sua interpretação da sonata para violão de compositor espanhol Antonio José Martínez Palacios, faixa presente no disco Sobre el Amor y la Eternidad, de 2024.

De Antônio José Martinez Palacios, ouvimos Sonata para Violão, com Yulia Trinchuk ao violão. E seguimos no toque de cordas com Astor Piazzolla. Café 1930, Friedman Eichhorn, violino, Thomas Müller-Pöring, violão.

De Astor Piazzolla, Café 1930, Friedman Eichhorn, violino, Thomas Müller Perrin, violão. Agora de Jacques Ibert, peça para harpa, solo, número 2, Scherzetto, Ellen Brodker, harpa.

de Jacques Ibert, peça para a harpa solo número 2, Scherzetto, com Eli Broecker, harpa. E para encerrar, de Ginga, frevos, Vu Antunes, Henriqueto, com Marcos Tardelli, violão.

0: Ouvimos de Ginga, Frevos, Vô Antunes e Henriqueto com Marcos Tardelli violão, encerrando o programa de hoje. Seleção musical e produção de Bruno Lombisani, estágio em produção Nádia Sob e trabalhos técnicos Marcelo Nascimento. Muito bom dia a todos vocês, obrigado pela audiência e até o nosso próximo programa.
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0: duas horas.
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1: 2h55.
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0: 3:51.
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0: 6 horas.
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Olá, sejam bem-vindos. O programa de hoje apresenta dois concertos para piano de Camille Saint-Saëns. Abrimos com Aldo Ciccolini e a Orquestra de Paris, sob a condução de Serge Baudot, interpretando o concerto número 3 para piano em Mi bemol maior, opus 29. Seus três movimentos são Moderato assai più mosso, Andante e Allegro ma non troppo.

Com Jean-Philippe Collard ao piano, a Royal Philharmonic Orchestra e a regência de André Previn, ouvimos o concerto número 4, opus 44, de Camille Saint-Saëns. E a edição de hoje chega ao final. Este programa teve seleção musical de Sofia Razel, trabalhos técnicos de Rafael Bueno e Amaury Santos, gravação e montagem de Carlos Lima.

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0: 7 horas.
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6: Olá, meus amigos, uma alegria começar mais uma manhã com vocês aqui na Rádio Cultura FM de São Paulo, no Desperte com os Clássicos. Abrindo com Carl Philipp Emanuel Bach, concerto para a flauta em sol maior, Rachel Brown, flauta barroca, Brandenburg Concert e regência de Roy Goodman.

Ouvimos de Carl Philipp Emanuel Bach, Concerto para Flauta em Sol Maior, Rachel Brown, Flauta Barroca, Brandenburg Consort e Regência de Roy Gutmann. Seguimos com Fernando Sor, Opus 55, número 2, primeiro movimento andante, com Cristina Braga, harpa, Marcos Lerena, violão.

0: de Fernando Sor, ouvimos Opus 55, número 2, primeiro movimento andante. Cristina Braga, harpa, Marcos Lerena, violão. Vamos ao nosso intervalo e já voltamos.
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3: Já estamos de volta pela Cultura FM e seguimos com Joseph Haydn, concerto para oboé e orquestra em Dó maior. Paul Goodwin, oboé, English Consort, regência Trevor Pinnock.

Joseph Haydn, ouvimos Concerto para oboé e orquestra em dó maior, com Paul Goodwin, oboé, The English Concert e regência de Trevor Pinnock. E para encerrar, de Giacomo Carissimi, O Dulcissimi Leso, com Sylvie Moquet, viola da gamba, Bruno Boterf e Gilles Ragon, tenores, Mathieu Lusson, violone, Juan Sebastián Lima, teorba, Nania Bredig, arpa tripla.

0: Fechando o Desperte com os clássicos de hoje, ouvimos de Giacomo Carissimi, O Dulcissimi Lesu, com Bruno Botef e Gilles Ragon, tenores, Sylvie Moquet, viola da gamba, Mathieu Lusson, violone, Juan Sebastián Lima, teorba e Nania Bredig, arpa tripla. Desperte com os clássicos tem seleção musical de Ralf Schwartz, trabalhos técnicos Altair Borges. Muito obrigado pela sua audiência, pela sua companhia. Um bom dia a todos e até amanhã.
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2: 8 horas.
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4: Olá, meus amigos, muito bom dia, muito bom contar mais uma vez com a sua audiência inteligente e qualificada aqui no Toque de Cordas da Rádio Cultura FM. Hoje abrindo com música do Cancioneiro de Palácio, Só El Cima e Em Tamayo, com Beck Baxter, harpa, e Grant Herright, vihuela.

Ouvimos música do Cancioneiro de Palácio, So El Cima e Entamayo, Beck Baxter, Harpa, Grand Herald Vihuela. Toque de cordas, Marcel Tournier, dois prelúdios Opus 16 com o duo Salcedo.

de Marcel Tournier, dois prelúdios opus 16, que nós ouvimos com o duo Salcedo. Seguimos com o polonês Gerhard Drozd, prelúdio e fuga em dó menor, opus 204, com o duo Kupinski.

Ouvimos com o Duo Kupinski, do polonês Gerhard Droz, Prelúdio e Fuga em Dó Menor, Opus 204. E seguimos no toque de cordas com Manuel de Falla, homenagem a Debussy, com Zollern, Dukic ao violão.

Emmanuel de Falla, ouvimos Homenagem a Debussy, ao violão Zorn Dukic. Agora de Eduard Kipirsky, Valsa Rendezvous, com Sofia Kipirskaya, harpa, e Dmitri Elenin, violoncelo.

De Eduard Kupirsky, ouvimos a valsa Rendezvous com Sofia Kupirskaya, harpa, e Dmitri Elenin, violoncelo. Seguimos com Philip Glass e seu quarteto para cordas número 4, Bukzek, obra em homenagem ao artista plástico Brian Bukzek, vítima da AIDS aos 33 anos em 1987. A encomenda desse quarteto partiu do também artista Geoffrey Hendrix, companheiro de Bukzek e amigo de Philip Glass. Ouviremos um arranjo para quarteto de violões interpretado pelo Dublin Guitar Quartet.

De Philip Glass ouvimos quarteto número 4, Bukzak, com Dublin Guitar Quartet. Toque de cordas, Cultura FM, Sérgio Assad, Violetas Azuis, Trio em Uno, José Ferreira, violão 7 cordas, Pablo Schinck, violoncelo, Giulietta Manini, saxofone.

Ouvimos de Sérgio Assad, Violetas Azuis com o Trio em Uno, José Ferreira, violão de sete cordas, Pablo Schink, violoncelo e Giulia Tamanini ao saxofone. Para encerrar, de Mason Williams, Shady Dell com Carlos Barbosa Lima, violão.

0: Fechando o toque de cordas de hoje, ouvimos de Mason Williams, Shady Dell com Carlos Barbosa Lima ao violão. Toque de cordas tem seleção musical e produção de Bruno Lombisani e os trabalhos técnicos a cargo de Marcelo Nascimento. Muito obrigado pela sua audiência, um bom dia a todos e até o nosso próximo Toque de Cordas.
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3: 8 horas 59 minutos.
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6: Começamos hoje nossa série que, dentro do tema Ideias Musicais, vai focalizar a beleza da voz humana. Sou Yara Kasnok, professora de harmonia e análise do Instituto de Artes da Unesp e apaixonada pelo canto e pelas manifestações vocais. Passeando por um repertório que conta com mais de 2000 anos de história, ouviremos como compositores, poetas e cantores exploraram e exploram até hoje qualidades únicas da voz, proporcionando-nos momentos de pura estesia. Começaremos com uma peça do repertório da Grécia Antiga, o Hino à Musa, atribuído a Mesomede de Creta e datado por volta do ano de 130 d.C. Este hino logo nos aproxima do valor dado à música vocal na Antiguidade Grega. Vamos ouvir como o instrumento que acompanha a voz, uma corda pinçada, que poderia ser uma lira ou um saltério, tem a função de reforçar a linha melódica, tocando exatamente as mesmas notas, para que o texto seja realçado. Vamos ouvir o Hino à Musa na recriação de Gregório Paniagua e o grupo Atrium Musici de Madrid.

Ouvimos Hino à Musa, do repertório da Antiguidade Grega, com o grupo Atrium Musici de Madrid, liderado por Gregório Paniagua. Passando agora ao século XIX, vamos ouvir uma canção de Gabriel Fauré, Lídia, escrita em 1870, sobre um poema de seu contemporâneo Le Comte de Lille, poeta que aderiu às ideias parnasianas e foi inspirado pelo ideal grego de beleza e perfeição. Este poema, número 17 da coleção intitulada Poemas Antigos, descreve a beleza da amada. Faces rosadas, colo branco e jovem, Lídia exala o perfume da flor de lis. Essa atmosfera amorosa, contida, evocada pelo texto, é explorada por Fauré com muita delicadeza. A melodia flui sem virtuosismo, por graus conjuntos, sem sobressaltos, em direção a uma região mais aguda. O piano acompanha com uma harmonia simples, sem muitas tensões, dobrando a voz, exatamente como acabamos de ouvir no Hino à Musa, reforçando assim a sensação de intimidade do canto. Ao final de cada uma das duas partes, uma ornamentação muito discreta encaminha a melodia para seu ponto culminante e seu fechamento. De Gabriel Fauré, vamos ouvir a canção Lídia, Opus 4, número 2, com Frederica von Stade, mezzo-soprano, e Jean-Philippe Collard ao piano.

0: Ouvimos de Gabriel Fauré, Lídia, Opus 4, número 2. Frederica von Stade, mezzo-soprano, e Jean-Philippe Collard, ao piano. Nossas próximas peças trarão, para contrastar com a voz tão suave de Frederica von Stade, o timbre denso e grave de Marian Anderson. Falecida em 1993, esta contralto americana foi uma figura de grande atuação em defesa dos direitos dos afro-americanos nas décadas de 30 e 40.
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0: Embora tenha cantado o repertório europeu tradicional, vamos ouvi-la interpretar duas canções do repertório de spiritual, ou seja, peças cujo texto religioso se coloca como uma confissão de fé para a comunidade de ouvintes e para os cantores. É importante perceber aqui, ao lado do estranhamento inicial que esta voz feminina tão grave nos causa, o cuidado com que a cantora interpreta cada sílaba, cada palavra. O ritmo fluido parece estar sendo construído no momento em que cada palavra ou frase é cantada, e o piano, de maneira discreta, pontua e realça o clima de oração e de confidência. Do repertório de Spirituals ouviremos Oh, Heaven is one beautiful place, I know. Oh, o céu é um bonito lugar. E em seguida, Lord, how come me here? Um lamento que expressa a dor e o sofrimento dos afro-americanos submetidos à escravidão. Contralto, Marian Anderson, acompanhada ao piano por John Motley.

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1: Ouvimos com Marian Anderson, contralto, duas canções do repertório de Spiritual. Oh Heaven is One Beautiful Place I Know e Lord, How Come Me Here. A grande questão da música vocal, desde os primórdios até hoje, é o equilíbrio ou o desequilíbrio existente entre texto e música. Qual dos dois elementos teria prioridade ou precedência no momento de sua apreensão pelo ouvinte? Para as civilizações antigas, dentre elas a Grécia, havia apenas uma música, a música verdadeira, e aquela em que o texto era a dimensão fundante e principal. Qualquer elemento que viesse perturbar ou desviar a perfeita compreensão das palavras deveria ser banido. Assim, um canto majoritariamente silábico, em andamento moderado e acompanhado por um instrumento de corda pinçada que toca as mesmas notas entoadas pela voz, era considerado um modelo da música equilibrada e, portanto, verdadeira. Ouçamos um exemplo deste tipo de canto, no qual as alturas e ritmos existem com o único objetivo de facilitar a compreensão do texto. É a chamada textura heterofônica. Então, reconstruído e recriado também por Gregório Paniagua e seu grupo Atrium Musici de Madrid, ouviremos o primeiro hino délfico a Apolo e, em seguida, o Lamento de Tecmessa.

Ouvimos com o grupo Atrio Musici de Madrid o primeiro hino délfico a Apolo e o lamento de Tecmessa. Vejamos agora o oposto do canto silábico, o canto prioritariamente melismático, isto é, quando, sobre uma vogal que se estende temporalmente, são construídos floreios, ornamentos e desenhos melódicos. A tensão trazida pelo melisma, por essa ornamentação, às vezes até exagerada, de uma sílaba, é justamente o embate sempre latente entre conteúdo semântico e conteúdo musical, o combate entre verbo e música. Quanto mais melismas, mais a voz se aproxima da natureza de um instrumento, explorando a entoação de sonoridades livres, libertas da obrigatoriedade de proferir palavras compreensíveis. Nossa próxima escuta, um excerto do Credo da Missa em Dó Menor, K427, de Mozart, nos traz a maravilha da voz em sua expressão de júbilo com longos melismas. Trata-se do verso Et Incarnatus Est, parte da oração em que se afirma a crença em Jesus Cristo e no fato de que, por nós, homens, e para nossa salvação, desceu dos céus e se encarnou pelo Espírito Santo na Virgem Maria e se fez homem. Fiquemos atentos para a maestria de Mozart na criação dos diálogos, imitações e fusões de timbre entre a voz do soprano, a flauta, o oboé e o fagote, três instrumentos de sopro que dependem também, como o canto, da respiração e que a eles se unem para expressar o momento mágico e sublime da encarnação. Com Sylvia McNair, soprano, e solistas ingleses barrocos sob a regência de Elliot Gardner, ouviremos o Et Incarnatus Est da Missa em Dó Menor K427 de Mozart.

Ouvimos com Sylvia McNair, soprano, e Elliot Gardner, regendo solistas ingleses barrocos, o Et Incarnatus Est da Missa em Dó Menor de Mozart, K427. Recorreremos agora à mitologia grega para confirmarmos o centro do embate entre canto silábico e canto melismático, ou seja, entre uma música que usa a voz para recitar e dizer um texto e um conteúdo semântico e outra que aproxima a voz de um instrumento de sopro. Márcias, um sátiro que andava pelos bosques da Frígia, encontrou no chão um aulos, um instrumento de sopro com dois tubos. Esse instrumento havia sido rejeitado por Atenas, pois, para tocá-lo, o esforço teria deformado seu rosto. Márcias tornou-se um virtuoso no instrumento e conseguiu imitar os sons da natureza, cantos de pássaros, de rios e, importante para nós, imitava os sons emitidos pelos homens em seus estados de extrema alegria ou de profunda tristeza, risos, gemidos e gritos. Apolo, deus da música, da luz e da razão, não aceitando que um outro músico, que não ele, fosse considerado mais exímio de todos, chamou Márcias para um desafio, para um duelo musical. O júri, composto pelas musas e por Midas, o rei da Frígia, não conseguia decidir quem era o melhor músico, se Apolo com sua lira ou se Márcias com seu aulos. Depois de muitas horas de disputas, Apolo propôs que ambos invertessem o jeito de segurar e de tocar seus instrumentos, vencendo, claro, a contenda. Por meio desta estratégia racional, Apolo conseguiu demonstrar que a lira, que acompanha o canto, é um instrumento do homem equilibrado, capaz de cantar de forma inteligível, enquanto que o instrumento de sopro, por não permitir esse canto da razão, seria adequado para os momentos de extremo desequilíbrio emocional, quando o homem perde o controle e perde o acesso à palavra. Trazida para a música vocal, a expressão do aulos é a expressão do melisma. Vamos ouvir agora um pequeno recitativo extraído da Paixão segundo São Mateus, de Johann Sebastian Bach. Nele, o evangelista nos relata, silábica e articuladamente, que, depois de o terem escarnecido, tiraram-lhe o manto e vestiram-lhe as suas roupas, levaram-no para ser crucificado. No momento em que o evangelista diz crucificado, em alemão, kreuzigten, Bach permite, de uma certa maneira, que este evangelista pare de contar, de narrar objetivamente os fatos e que ele expresse sua dor por meio de um pequeno melisma. O acompanhamento, os instrumentos que fazem o contínuo, também abandonam seu padrão seco de acordes isolados e tecem uma linha melódica dissonante que intensifica o significado da crucificação. Vamos ouvir esse pequeno recitativo com Tom Koopman, regendo a Orquestra Barroca de Amsterdã, o evangelista interpretado pelo tenor Guy Demey.

Ouvimos, com Tom Koopman regendo a Orquestra Barroca de Amsterdã, um pequeno recitativo da Paixão segundo São Mateus de Bach. Também da Paixão, São Mateus, com a mesma orquestra, regida por Tom Koopman, ouviremos a ária Aus Liebe para soprano, traverso, que é a flauta transversa barroca, e dois oboés da caça. A soprano canta: Por amor, quer meu Salvador morrer. Dos pecados ele não sabe nada, para que a perdição eterna e a sentença do juiz não permanecessem na minha alma. Ouçamos com atenção os lindos melismas sobre as palavras Liebe, que é amor, e Sterben, que é morrer. Estas são as ideias-chave da área. Um melisma mais fluente e diatônico caracteriza a palavra amor, Liebe, enquanto que um cromatismo mais dissonante intensifica a palavra morrer, Sterben. Vamos ouvir então a área Aus Liebe da Paixão segundo São Mateus de Bach, com Barbara Schlick, soprano, e Tom Koopman, regendo a Orquestra Barroca de Amsterdã.

0: Ouvimos da Paixão Segundo São Mateus de Bach a área Aus Liebe, com Bárbara Schilich, soprano, e Tom Koopman, regendo a Orquestra Barroca de Amsterdã.
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0: Passamos agora para um repertório francês mais próximo de nós. Vamos ouvir três melodias de Olivier Messiaen, compositor francês falecido em 1992. Nestas peças, a limpidez do canto silábico apresenta-nos a força poética do texto, sem precisar recorrer a motivos melódicos muito pregnantes. O piano, delicadamente, concorre para que a essência semântica de cada poema seja realçado com harmonias, intensidades e timbres especiais. A primeira melodia, por quê? Pergunta por que os pássaros no ar, por que os reflexos na água, as nuvens no céu, as folhas de outono, as rosas do verão, as canções da primavera, por que elas não me encantam mais? Por quê? Por quê? E essa pergunta vai crescendo, vai chegando a um momento em que não é possível encontrar essa resposta. A segunda melodia, o sorriso nos diz: uma certa palavra murmurada por você é um beijo íntimo e prolongado como um beijo na alma. Minha boca quer sorrir e meu sorriso treme. Terceira e última melodia desta série, A Noiva Perdida. Descreve-nos uma doce noiva, um anjo de bondade. Ela é uma tarde ensolarada, o vento sobre as flores é um sorriso puro como o coração de uma criança. É uma grande flor de lis branca, como uma asa muito alta em um cálice de ouro. Abençoe a Jesus. Dê-lhe sua graça poderosa, que ela não conheça o sofrimento e as lágrimas. Dê-lhe o repouso, Jesus. Os textos do primeiro e terceiro poemas são de Messiaen e o segundo é da mãe dele. Ouviremos então três melodias de Olivier Messiaen, com Sylvia Mackner, soprano, e Roger Vignol, acompanhando ao piano.

Ouvimos de Olivier Messiaen três melodias: Por quê?, O Sorriso e A Noiva Perdida. Sylvia McNair, soprano, Roger Vignol, piano. Para encerrar o programa de hoje, ouviremos um gênero de canto silábico que será desenvolvido mais proximamente: o coral. Um singelo e belíssimo coral de Johann Sebastian Bach, pertencente ao Oratório da Ascensão, BWV 11, tem um poema de Johann Rist que nos diz: Agora que tudo se encontra abaixo de ti, à exceção de ti mesmo, os anjos devem, um a um, vir te servir. Os príncipes também estão a caminho e a ti te submetem docilmente. Ar, água, fogo e terra devem estar às tuas ordens. Elliot Gardner rege o coro Monteverde e os solistas barrocos ingleses.

0: Ouvimos com Elliot Gardner, regendo o coro Monteverdi e os solistas barrocos ingleses, o coral Agora que tudo se encontra abaixo de ti, do Oratório da Ascensão, BWV 11, Johann Sebastian Bach. Chegamos assim ao final deste programa. Sou Yara Kasnok, agradeço a todos e espero vocês na próxima semana. Este programa teve produção de Ralph Schwartz e trabalhos técnicos de Almir Amador.
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1: Olá, amigos. Um ouvinte enviou esta mensagem. Maestro, no seu programa de hoje, ouvi algum comentário sobre barroco e classicismo de Viena. Segundo o apresentador, a mudança entre um estilo e outro aconteceu por volta de 1750. Bom, se tem que ter uma data, deve ser mais ou menos isso. Mas os filhos de Johann Sebastian Bach achavam o pai ultrapassado já antes de 1750, ano em que ele morreu. Gluck era barroco ou clássico? O pai de Wolfgang Amadeus Mozart estava compondo música barroca ou clássica quando Amadeus nasceu nos anos 50 daquele século? Caro ouvinte, eu já tive a oportunidade de falar muito sobre esse assunto tanto aqui no Pergunte ao Maestro como no Encontro com o Maestro. Nessas ocasiões, eu sempre inseri uma frase da qual gosto muito. Ela é assim: o mundo não foi dormir barroco e acordou clássico no dia seguinte. Pois é, essas mudanças de estilo não aconteceram mesmo de um dia para o outro. Houve períodos de transição que, em alguns casos, duraram anos. Essas datas são simplificações, até um pouco grosseiras,

0: mas que podem nos ajudar a ter um panorama, uma ideia geral da evolução da estética musical. Mas depois que nós adquirimos esta ideia geral, a nossa curiosidade vai mesmo buscar mais detalhes e mais especificidades. 1750 é o ano escolhido para marcar o fim do Barroco e começo do Classicismo por ser carregado de simbolismo. Foi o ano da morte de Johann Sebastian Bach e também o ano em que Joseph Haydn, um dos maiores mestres do Classicismo vienense, completou 18 anos de idade e iniciou-se como compositor. Mas é certo que o estilo clássico já havia germinado vários anos antes, na obra de compositores como Carl Philipp Emanuel Bach, Giovanni Battista Sammartini e Georg Philipp Telemann. São compositores muitas vezes classificados como de transição. Cada um deles contribuiu com algum elemento que não havia no Barroco, algum elemento que floresceria mais tarde, como a invenção de determinados encadeamentos harmônicos, o uso sistemático de determinados gêneros, como o quarteto de cordas, a criação de certas formas, como a sonata com dois temas, o abandono do contraponto ou do baixo contínuo. Você ainda pergunta sobre Gluck e Leopold Mozart. Já são compositores com forte sotaque clássico, embora ainda mostrem aqui e ali algumas fortes conexões com o barroco. Ou seja, caro ouvinte, as suas obras são repletas de nuances. Deixo aqui uma dica. Abandonar a ideia de um limite claro e objetivo entre barroco e clássico nos ajuda muito a saborear essas deliciosas experimentações dos tais compositores de transição. É isso aí, um grande abraço e até o próximo programa.
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5: No programa de hoje, vamos ouvir Glenn Gould. Pianista canadense, Gould nasceu em Toronto em 25 de setembro de 1932. Ele foi, na minha opinião, o maior intérprete de Johann Sebastian Bach e o mestre da arte interpretativa no século XX. E ele se destacou pelas suas interpretações, como eu disse antes, de Johann Sebastian Bach, mas tocou outros compositores como Mozart, Beethoven, Brahms, Grieg e Richard Strauss. Aliás, em 1983, após a sua morte, eu tive a honra de inaugurar em Toronto o primeiro Memorial Concert para o Glenn Gould, com o qual um dia conversamos por 4 horas no telefone, e ele faleceu em 1982. Nós abrimos o programa de hoje com Mozart, com a sonata em Fá maior K533.

Ouvimos de Wolfgang Amadeus Mozart a sonata para piano em Fá maior, K533. Movimentos Allegro, Andante, Rondó, Allegretto. Glenn Gould ao piano.

Além de pianista, Gould foi também escritor, maestro e radialista. Ele colaborou com a Rádio Pública do Canadá, onde produziu, entre outras coisas, documentários sonoros. Aos 31 anos, ele parou de dar concertos e recitais e se dedicou apenas às gravações. Nós seguimos com mais interpretações de Glenn Gould. Vamos ouvi-lo tocando os três intermezzos do Opus 117 de Brahms.

0: Ouvimos de Brahms, o intermezzo em Mi bemol maior, opus 117, número 1, intermezzo em Si bemol menor, opus 117, número 2, e o intermezzo em Dó sustenido menor, opus 117, número 3, com Glenn Gould ao piano.
1: João Carlos Martins.
2: Seguimos com o nosso programa dedicado a Gould. Gould também se aventurou pela composição. Possui poucas peças finalizadas e realizou transcrições para piano de obras orquestrais de compositores como Wagner, Ravel, Richard Strauss, Schubert e Bruckner. Entre as suas transcrições está Alvorecer e Jornada de Siegfried pelo Reno, da ópera O Crepúsculo dos Deuses, de Richard Wagner. Vamos ouvir.

0: Ouvimos Alvorecer e Jornada de Siegfried pelo Reno, da ópera O Crepúsculo dos Deuses, de Richard Wagner, em transcrição para piano e interpretação de Glenn Gould.
1: Glenn Gould faleceu em Toronto, no Canadá, em 4 de outubro de 1982, aos 50 anos. Aliás, o meu concerto foi em março de 1983, o primeiro concerto para o Glenn Gould Memorial, convidado pelos seus próprios pais. Eu recebi esse convite, fiquei profundamente honrado, e a apresentação foi feita por nada mais nada menos que Yehudi Menuhin. Para encerrar esta homenagem a este grande pianista de todos os tempos, vamos ouvi-lo interpretando Johann Sebastian Bach.

0: Ouvimos Currante e Sarabanda, a partita número 4 em Ré maior, BWV 828, de Johann Sebastian Bach. Ao piano, Glenn Gould.
1: Até o próximo programa.
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3: Queridos amigos ouvintes da Rádio Cultura, no programa de hoje, a música de Johannes Brahms, compositor alemão que viveu entre 1833 e 1897. Ele nasceu na belíssima cidade de Hamburgo. Quando Brahms tem aproximadamente 20 anos de idade, amigo de Eduard Remeny. Os dois jovens saem de Hamburgo em busca das aventuras da Europa. Em 1853, exatamente com 20 anos de idade, Johannes Brahms é apresentado a Joseph Joachim, um outro húngaro, que a essa altura dos acontecimentos já era um violinista importante e famoso, que comentou: "Eu nunca vi um talento como esse." A amizade dos dois floresceu. Até o fim da vida de Brahms, eles se comunicaram, tocaram juntos, participaram de eventos e se tornaram parceiros em música. O resultado dessa parceria pode ser visto, por exemplo, no extraordinário concerto para violino e orquestra de Johannes Brahms, que foi iniciado no ano de 1878. E o que nós sabemos sobre esse processo é que de vez em quando chegavam trechos de música para violino na casa de Joseph Joachim com bilhetes de Brahms: "Me diz o que você acha." E Joachim tocava as partes e mandava as suas opiniões de volta para o grande compositor. O resultado é que em 1879 é estreado na cidade de Leipzig o Concerto para Violino e Orquestra, Opus 77, em Ré Maior, de Johannes Brahms. O solista não poderia ser outro que não o próprio Joseph Joachim. Vamos ouvir agora o Concerto para Violino e Orquestra de Johannes Brahms, na interpretação de Gidon Kremer ao violino, a Orquestra Filarmônica de Viena, sob a regência de Leonard Bernstein.

Nós acabamos de ouvir o concerto para violino e orquestra de Johannes Brahms, na interpretação de Gidon Kremer ao violino, a Orquestra Filarmônica de Viena, sob a regência de Leonard Bernstein. A parceria entre Johannes Brahms e Joseph Joachim se tornou bastante intensa, especialmente por volta dos anos 1850. O violinista da estreia desse concerto era ele próprio um músico extraordinário. Ele viveu entre 1831 e 1907. Ele nasceu na parte do Império Austro-Húngaro que correspondia à Hungria. O talento era tremendo e perceptível. Com 5 anos de idade, ele começa a estudar com o Spalla da Orquestra do Teatro de Pest. Mais tarde, ele muda de professor. Aí, ele tem aulas com o Spalla da Orquestra do Teatro de Ópera de Pest. Com 7 para 8 anos de idade, ele faz a sua estreia e desenvolve uma carreira brilhante a partir daí. Mora em Viena, mora em Leipzig, mora em Hanover, mora também em Berlim. Ele tem como mentores ninguém menos do que Felix Mendelssohn, Franz Liszt e o casal Schumann. Nada mal para um violinista que acaba por estabelecer um parâmetro diferente para o conceito da virtuosidade no violino. A ideia é que a dificuldade técnica não seja mais importante do que a beleza e a sensibilidade das melodias. Vamos ter uma ideia mais clara do que isso significa ouvindo o seu Opus 2. Na interpretação de Rainer Schmidt ao violino e Saiko Sasaki ao piano, peça de Fantasia e Fantasia da Primavera, do Opus 2, de Joseph Joachim.

0: e Fantasia da Primavera, do Opus 2 de Joseph Joachim, na interpretação de Rainer Schmidt ao violino e Saiko Sasaki ao piano, nesse programa que focalizou a música do romantismo do século XIX, Johannes Brahms e Joseph Joachim. Um grande abraço a todos, fiquem bem.
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4: Olá, ouvintes. Estamos iniciando o Concerto do Meio-Dia. E nós começamos com o maestro e compositor Lalo Schifrin e sua obra Concerto Caribenho para Flauta e Orquestra, que tem três movimentos, Allegro Andantino e Allegro Molto Vivace. Marisa Canales, flauta. Lalo Schifrin conduz a Sinfônica de Londres.

Ouvimos o Concerto Caribenho para Flauta e Orquestra, de autoria de Lalo Schifrin. O compositor dirige a Sinfônica de Londres, tendo como solista Marisa Canales à flauta. O Concerto do Meio-Dia segue com o balé Billy the Kid, de autoria de Aaron Copland. A interpretação é da Sinfônica de St. Louis, tendo Leonard Slatkin como regente.

0: Ouvimos de Aaron Copland o balé Billy the Kid. A interpretação foi da Sinfônica de St. Louis, tendo Leonard Slatkin como maestro. E assim chegamos ao final do concerto do meio-dia de hoje. Trabalhos técnicos de Altair Borges e produção de Bruno Lombizani. Muito obrigado por sua audiência e uma ótima tarde.
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1: 13 horas.
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Olá, sejam bem-vindos. O programa de hoje apresenta dois concertos para piano de Camille Saint-Saëns. Abrimos com Aldo Ciccolini e a Orquestra de Paris, sob a condução de Serge Baudot, interpretando o concerto número 3 para piano em Mi bemol maior, opus 29. Seus três movimentos são Moderato assai più mosso, Andante e Allegro ma non troppo.

Ouvimos o concerto número 3, opus 29 de Camille Saint-Saëns, com Aldo Ciccolini ao piano, a Orquestra de Paris e a direção de Serge Baudot. Na sequência, o concerto número 4 para piano em dó menor, opus 44, movimentos Allegro moderato andante e Allegro vivace andante allegro. Intérpretes Jean-Philippe Collard ao piano, a Royal Philharmonic Orchestra e o maestro André Previn.

Com Jean-Philippe Collard ao piano, a Royal Philharmonic Orchestra e a regência de André Previn, ouvimos o concerto número 4, opus 44, de Camille Saint-Saëns. E a edição de hoje chega ao final. Este programa teve seleção musical de Sofia Razel, trabalhos técnicos de Rafael Bueno e Amaury Santos, gravação e montagem de Carlos Lima.

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3: 13 horas 59 minutos.
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0: Um pouco de música pode aplacar todas as suas ansiedades, surpreendendo-se em como suas penas foram aliviadas e desdenhando ser agradado, até que Lethe liberte os mortos de suas eternas vendas, até que as serpentes caiam de suas cabeças e o açoite de suas mãos. Um pouco de música pode aplacar todas as suas ansiedades.
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0: Assim, Henry Purcell saúda o poder da música, Music for a While, parte da música que Purcell escreveu para a versão de John Dryden e Nathaniel Lee de Édipo. Aqui no nosso Barroco Contínuo, tempos e espaços se cruzam. Uma melodia do século XVII se torna jazz. Um cantor que se dedica ao repertório barroco brinca com a música popular e por aí vamos. Nós vamos dedicar nossas três primeiras escutas sonoras de hoje a Henry Purcell, este compositor inglês que tanto dedicou sua arte ao teatro. Vamos começar com uma versão jazzista de Music for a While, com o contratenor mais famoso da atualidade, o Philippe Jarroussky, muito bem acompanhado pelo grupo L'Arpeggiata e uma série de jazzistas que fariam Purcell se divertir.

Nós ouvimos o Felipe Jarrusquis se divertindo como jazzista e levando Henry Purcell para um passeio pelas ruas de alguma metrópole do mundo. Foi Music for a While. Vamos continuar na companhia deste inglês insuperável, Henry Purcell, agora numa versão da ária de Dido, da ópera Dido e Enéas, super recém-lançada pelo André Bemari. André é um barroco que nasceu no Brasil com antenas jazzistas e curiosas. Ouçam o lamento de Dido ganhando outros contornos.

Se lembrem de mim, mas esqueçam do meu destino. Assim, a Dido do Purcell se despede da vida. Essa foi a versão do André Memari em seu disco Noturno 2021, da área final de Dido e Enéas do Purcell. E agora, mais um último Purcell do dia. Dessa vez, gostaria de mostrar para vocês mais uma versão de uma melodia que nós já ouvimos por aqui neste programa, Oh Solitude. Agora com o tenor James Gilchrist e a pianista Anna Tilbrook. Ué, Ligiana, mas esse programa não trata de novas leituras de músicas barrocas? Sim, aqui o acompanhamento de piano é escrito pelo Benjamin Britten, que era um fã do Purcell e se dedicou a reelaborar e trazer para perto de si várias de suas melodias. Vamos então ouvir esta melancolia relida por Britten.

0: Este foi o arranjo de Britten para a melodia de Henry Purcell, Oh Solitude, na voz do tenor James Gilchrist e da pianista Anna Tilbrook.
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0: Vamos agora para a França, que guarda melodias por séculos e séculos. Vamos ouvir duas versões totalmente diferentes da canção popular Le Roi a fait battre tambour. Essa canção popular parece se basear num caso real que resultou numa morte no reino. O rei bate seu tambor, entra no recinto e se interessa por uma mulher casada com um marquês e promete ao marquês um cargo em troca de sua esposa. O marquês, constrangido por se tratar do rei, entrega a esposa. A rainha, irada, manda fazer um buquê de flores envenenadas e mata a marquesa, que nessa história sequer pôde falar o que desejava. Nós vamos ouvir agora duas versões muito diferentes desta mesma canção popular do século XVII francês. Uma com Edith Piaf e Les Compagnons de la Chanson, e logo depois a versão do grupo Le Poème Harmonique, no disco Au Marche du Palais.
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Nós ouvimos duas versões muito diferentes da canção francesa, provavelmente do século XVII, Le Roi a fait battre tambour. A primeira com a Môme de Montmartre, Edith Piaf, e o grupo vocal Les Compagnons de la Chanson. E depois com o grupo francês Le Poème Harmonique. O mito fundador da ópera gira em torno de Orfeu, o semideus cantor que desce até as profundezas do inferno atrás da sua amada Eurídice. A Cristina Pluart, a laudista e diretora do grupo L'Arpeggiata, que já ouvimos por aqui hoje, decidiu recontar a história do Orfeu através de canções populares da América do Sul, convidando o cantor argentino Nahuel Penisse, um tenor nato que canta com uma voz simples e profunda, e também Vincenzo Capezzuto, um cantor do sul da Itália com uma voz de sopranista surpreendente. Vamos ouvir deste trabalho o prólogo e a canção O Eterno.

0: Ouvimos dois trechos do trabalho Orfeo Chaman, de Cristina Pluart, L'Arpeggiata, e os cantores Vincenzo Capezzuto e Nahuel Penisse.
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0: Todo dia é dia de Bach. Vamos com ele e com o pianista rumeno que leva Bach para o swing do jazz. Estou falando de Eugene Cicero, o Mr. Golden Hands. Vejam este swing do solfejo em dó menor de Bach. Que fôlego!

Este foi o solfejo em dó menor de Bach em uma gravação de 65 por Eugene Cicero ao piano, Peter White ao baixo e Charlie Antolini na bateria. Vamos seguir no terreno do jazz, mas agora um tanto mais calmos. O Paulo Freso é este trompetista italiano que já cruzamos por aqui e ele adora um barroco. Vejam ele e o pianista Uri Caine jogando com a mais famosa ária de Handel. Lascia ch'io pianga. Deixem que eu chore pelo meu destino.

Esta foi a versão jazz da famosa ária Lascia ch'io pianga do Handel, por Paulo Freso e Uri Kane. Seguimos na Itália, mas precisamente em Nápoles. Vamos conhecer o Cristoforo Caresana. Ele foi um compositor, organista e cantor, um dos primeiros representantes da escola napolitana de ópera. O grupo do Antonio Florio, Cappella de Turchini, gravou uma composição dele em seu disco Festa Napoletana, La Tarantella. Vozes populares e sons barrocos se combinam.

Nós ouvimos uma tarantela composta pelo napolitano Cristoforo Caresana, do século XVII, e interpretado pelo grupo também napolitano La Cappella dei Turchini. Seguimos em clima napolitano para encerrar este programa de hoje. Como prometido, cada programa barroco contínuo se encerra com uma versão diferente de Si dolce il tormento, de Claudio Monteverdi. Dessa vez, vamos ouvir o Marco Bisli, cantor e ator italiano, e seu grupo fundado em 84 juntamente com Guido Morini, La Cordone.

0: Até o nosso próximo encontro.
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4: 15 horas.

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1: Hoje o Balcão do Empório está cheio de pão de queijo para celebrar a música mineira. Vamos começar com Frutuoso Viana. Frutuoso nasceu em Itajubá em 1896 e viveu até 1976. No Rio de Janeiro foi aluno de Henrique Oswald e amigo de Villa-Lobos. Em São Paulo participou da Semana de Arte Moderna de 1922 e foi regente do Coral Paulistano. Frutuoso teve alunos com Arthur de Greiff na Europa e fez carreira no Brasil como concertista e professor de piano, então vamos ouvir algumas obras suas para piano. Toada número 2, Jogos Pueris, Schumanniana, Prelúdio número 3, Serenata Espanhola, Corta-Jaca, Prelúdio número 4. Ao piano, Cristina Ortiz.

0: Ouvimos de Frutuoso Viana, Toada número 2, Jogos Pueris, Schumanniana, Prelúdio número 3, Serenata Espanhola, Corta Jaca, Prelúdio número 4. Ao piano, Cristina Ortiz.
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0: A música em Minas Gerais floresceu no século XVIII, durante a época da Corrida do Ouro. Talvez o mais importante compositor do período tenha sido Emerico Lobo de Mesquita, que nasceu em Cerro em 1746 e morreu no Rio de Janeiro em 1805. Emerico atuou especialmente no Arraial do Tejuco, que é a atual Diamantina, e Vila Rica, atual Ouro Preto, escrevendo música sacra para as luxuosas igrejas locais. Ouviremos, de sua autoria, Tércio, Quatro Tractos para o Sábado Santo, Antífona de Nossa Senhora, com o Ensemble Túricum, dirigido por Luiz Alves da Silva.

de José Joaquim Emerico Lobo de Mesquita. Tércio, 4 tractos para o Sábado Santo, antífona de Nossa Senhora. Ensemble Túricum, Luiz Alves da Silva. Em São José del Rei, atual Tiradentes, trabalhou o capitão Manuel Dias de Oliveira, lembrando que esses compositores mineiros do período colonial eram todos negros. Ele nasceu por volta de 1735 e viveu até 1813. Ouviremos Magnificat, 18 Vingtième Musique de Lumière, direção de Jean-Christophe Frisch.

De Manuel Dias de Oliveira ouvimos Magnífica, 1821 Musique de Lumière, Jean-Christophe Frisch. Já o mais antigo compositor mineiro, cuja obra é pelo menos parcialmente conhecida, foi Inácio Parreiras Neves. Suas datas de nascimento e morte são aproximadas, cerca de 1730, cerca de 1794. Ele atuou em quase todas as Irmandades e Ordens Terceiras de Vila Rica, atual Ouro Preto. Ouviremos o seu Salve Regina com o 1821 Musique de Lumière, Jean-Christophe Frisch.

0: Ouvimos de Inácio Parreiras Neves, Salve Regina. 18/21, Musique de Lumière, direção de Jean-Christophe Frisch.
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0: Uma voz feminina importante de Minas Gerais é Maria Helena Rosas Fernandes, que nasceu em Brasópolis em 1933. Especialista em música indígena, Maria Helena teve também uma atividade importante como docente. Ouviremos de sua autoria, Prelúdio e Valsa, com Luciana Soares ao piano.

0: de Maria Helena Rosas Fernandes, Prelúdio, Valsa. Ao piano, Luciana Soares. O programa de hoje teve direção e produção de Ralf Schwartz e trabalhos técnicos de Roberto Rocha.
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4: 16 horas.
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0: Na audição de hoje, a Orquestra Experimental de Repertório revisita Satie, Debussy, Mussorgsky e Ravel. Regência do maestro Wagner Polichuk. Um programa gravado no Teatro Municipal de São Paulo em 19 de abril de 2026. A Orquestra Experimental de Repertório foi criada em 1990 a partir de um projeto do maestro Jamil Maluf. A Experimental de Repertório tem por objetivos a formação de profissionais da orquestra, a difusão de um repertório abrangente e diversificado, além da formação de plateias. A Orquestra Experimental Revisita. O programa de hoje é baseado na música parisiense da Belle Époque, na maneira como seus criadores souberam reler e revisitar obras, criando versões inovadoras. O piano funciona como alegoria ao concerto, diz o maestro Polichuk. Todas as peças vieram do piano ou foram para o piano.

Iniciamos com Satie Debussy. Henrique Satie é um dos compositores mais peculiares da história da música. Teve influência direta nos principais nomes da música francesa da primeira metade do século XX, como Debussy e Ravel. Com sua irreverência, Satie ajudou esses compositores a escapar dos graves e sisudos modelos austro-germânicos. Suas peças mais conhecidas são as Gymnopédies, três líricas e atmosféricas miniaturas pianísticas concluídas em 1888. O título parece remeter à Gymnopédia, festival da antiga Esparta em celebração a Apolo, Artemis e Leto, em que os jovens dançavam nus. Em 1896, Debussy resolve atrair a atenção do público para a música de Satie, que se encontrava em crise financeira. Então orquestrou duas de suas Gymnopédies. Sala de Concerto, de Henrique Satie, em orquestração de Claude Debussy, Gymnopédie número 3. Wagner Polichuk rege a Orquestra Experimental de Repertório. Ao piano, Lucas Gonçalves.

Derrick Satie, em orquestração de Claude Debussy, tivemos a Gymnopédie número 3. O maestro Wagner Polichuk está à frente da Orquestra Experimental de Repertório. Sala de Concerto pela Cultura FM. Seguimos com a Ibéria de Debussy. Entre 1901 e 1907, Claude Debussy escreveu obras sugestivas para piano solo que chamou de Image, imagens. Em 1905, pensou em começar outra série de imagens para dois pianos, mas no fim optou por uma trinca de peças orquestrais. A imaginação musical de Debussy era especialmente sensível ao mundo visual, real e pictórico. Entusiasta, conheceu artistas como Whistler, Toulouse-Lautrec e Gauguin. O compositor também compartilhava com seus pares, como Ravel, Lalou e Bizet, uma certa atração pela sensualidade ensolarada da Espanha. Composta entre 1905 e 1912, Ibéria é a segunda parte da suíte Image para a orquestra. A mais popular das três peças tem três movimentos e é inspirada nas suas impressões sobre a Espanha. Na descrição do compositor, uma justa posição de elementos das artes visuais e imagens musicais. Para o crítico Michael Clive, Debussy tentou sem sucesso rejeitar o termo impressionista, mas dado o título e a sonoridade de imagens, dificilmente podemos culpar os ouvintes por associá-la aos pintores da translucidez, da luz e da alegria, especialmente na cintilante Ibéria.

Sala de Concerto. De Claude Debussy, vamos ouvir Ibéria, segunda peça de imagens para a orquestra L-122. São três movimentos, pelas ruas e pelos caminhos, os perfumes da noite e a manhã de um dia festivo. O maestro Wagner Polichuk rege a Orquestra Experimental de Repertório.

De Claude Debussy tivemos Ibéria, segunda peça de imagens para a orquestra L-122. Foram três os movimentos, pelas ruas e pelos caminhos, os perfumes da noite e a manhã de um dia festivo. O maestro Wagner Polichuk está à frente da Orquestra Experimental de Repertório. Uma gravação realizada no Teatro Municipal de São Paulo em 19 de abril de 2026. Pela Cultura FM, Sala de Concerto. Na audição de hoje, a Orquestra Experimental de Repertório revisita Satie, Debussy, Mussorgsky e Ravel. Seguimos com quadros de uma exposição de Mussorgsky e Ravel. Influenciado tanto por Satie quanto por Debussy, Maurice Ravel foi um dos maiores orquestradores do século XX. Uma de suas instrumentações mais célebres é a dos quadros de uma exposição de Modest Mussorgsky.

Mussorgsky, aos 7 anos de idade, já era capaz de executar ao piano algumas peças de Liszt. Autodidata, o compositor foi um dos mais originais criadores da Rússia no século XIX.

Para o piano, Mussorgsky escreveu uma de suas obras mais populares, Os Quadros de uma Exposição, de 1874, tributo a um amigo, o pintor e arquiteto Victor Hartmann, morto precocemente. A obra inspirada na exposição retrospectiva realizada em São Petersburgo, uma mostra do trabalho de Hartmann para a qual o próprio Mussorgsky contribuiu com o empréstimo de duas pinturas. A exposição trazia cerca de 400 trabalhos de Hartmann, entre desenhos, aquarelas, pinturas, croquis para figurinos e cenários e projetos arquitetônicos. Mussorgsky recriou para piano a experiência de passear entre um quadro e outro. Uma visita imaginária pelos quadros de Hartmann, a suíte do compositor russo se tornou difundida tanto na versão para piano solo quanto na colorida orquestração de Ravel. Sala de Concerto, de Modest Mussorgsky, em orquestração de Maurice Ravel, vamos ouvir a suíte Quadros de uma Exposição. O maestro Wagner Polichuk está à frente da Orquestra Experimental de Repertório. Participação da Corporação Musical Lira de Mauá. Ao piano, Lucas Gonçalves.

de Modest Mussorgsky, em orquestração de Maurice Ravel, tivemos a suíte Quadros de uma Exposição, peça que encerrou a audição de hoje. O maestro Wagner Polichuk está à frente da Orquestra Experimental de Repertório. Participação da Corporação Musical Lira de Mauá. Uma gravação realizada no Teatro Municipal de São Paulo em 19 de abril de 2026.

0: Este programa foi produzido por Júlio de Paula. Gravações e mixagens, Luiz Carlos Tutu. Apresentação, Alfredo Alves. Trabalhos técnicos, Altair Borges. Estágio em produção, Isadora Diniz.
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2: 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Heitor Villa-Lobos, Baquianas Brasileiras, número 4. Ao piano, Ricardo Pérez.

De Vila Lobos, tivemos as Baquianas Brasileiras número 4, na leitura do pianista Ricardo Pérez. Seguimos com a coletânea de Camargo Guarnieri.

Esta foi a coletânea de Camargo Guarnieri, na leitura de Marcin Foster, violino, e Eugênio Plavutsky, ao piano. Cultura FM, Gilberto Mendes, Apenas um Urubu Solitário.

De Gilberto Mendes, Apenas um Urubu Solitário, com Eduardo Monteiro, piano, Toninho Carrasqueira, flauta, Robert Zitholz, violoncelo, Bettina Stegmann e Nelson Rios, violinos. Música de câmara pela Cultura FM.

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4: 18 horas.
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1: Olá, amigos. Falaremos hoje de Franz Liszt, homem de uma personalidade fascinante por suas contradições. Ele tinha um lado fortemente ligado às coisas terrenas. Teve inúmeros casos amorosos, era fascinado pela música dos ciganos e, por outro lado, tinha uma premente necessidade de desenvolvimento espiritual. Várias vezes durante sua vida, pensou seriamente em tornar-se padre, chegando mesmo na velhice a receber as ordens menores da Igreja Católica. Durante os últimos anos de sua vida, ocupou-se principalmente de música religiosa. Liszt e a música sacra será então o tema de nosso programa de hoje. Bem-vindos a mais um Encontro com o Maestro. Aos 10 anos de idade, Franz Liszt mudou-se de uma pequena cidade no interior da Hungria para Viena, a capital do Império Austro-Húngaro. Lá ele estudou piano com Karl Czerny e composição com Antonio Salieri. Também lá deu seu primeiro concerto público com grande sucesso, pouco depois de completar 11 anos de idade. No ano seguinte mudou-se para Paris, continuando seus estudos de piano e composição. Suas primeiras obras foram peças virtuosísticas para piano, baseadas em melodias extraídas de óperas de Rossini e Spontini, ou seja, peças virtuosísticas e de puro entretenimento. Mas logo ele iria começar a escrever coisas mais sérias. Em 1834, quando tinha 23 anos, escreveu finalmente uma obra que demonstrava sua maturidade e personalidade: As Harmonias Poéticas e Religiosas. Não se tratava de uma obra de música sacra tradicional, feita para ser tocada em um culto ou serviço religioso. Era uma peça para piano solo e não há nenhum texto religioso para ser cantado. Mas é interessante como Liszt, ao escrever sua primeira obra pessoal, procura olhar para os dois universos de sua personalidade, o sacro e o profano. A obra, inspirada em uma coleção do poeta francês Lamartine, que viveu entre 1790 e 1869. Lamartine exerceu um papel importantíssimo no desenvolvimento do romantismo em toda a Europa. Quem ouve esta peça de Liszt sem prestar muita atenção pode ter a impressão de que se trata de um pianista improvisando. Durante a maior parte, não há um ritmo definido, as suas diferentes sessões não são repetidas nem desenvolvidas. Elas, na verdade, procuram levar o ouvinte a diferentes estados de espírito, talvez do mesmo modo como faria a leitura de um poema, ou deste poema de Lamartine em particular. Mas por entre as fibras dessa mutação musical constante, há uma pequena célula que sempre retorna. É ela que dará alguma unidade à peça, fazendo uma espécie de contrapeso para esta liberdade improvisatória, digamos assim. A tal célula musical é esta. Antes de ouvirmos a obra na íntegra, vou mostrar a vocês três pontos dela em que a tal célula musical aparece. Logo no começo, ela é apresentada.

Muito bem, vamos agora ouvir a música toda. Ela dura cerca de 10 minutos. Faço então a proposta de um exercício de escuta. Deixar a razão reconhecer esta pequena célula quando ela aparecer e, ao mesmo tempo, deixar a imaginação se soltar com os diferentes estados de espírito que as harmonias nos proporcionam.

Acabamos de ouvir de Franz Liszt Harmonias Poéticas e Religiosas, com Kalman Draff ao piano. Esta foi uma obra escrita em 1834, quando o compositor tinha 23 anos de idade. E vamos agora para a música sacra de Liszt, em senso estrito. A primeira peça do gênero que ele escreveu foi um Tantum Ergo, cuja partitura se perdeu. Ele tinha 11 anos de idade, ou seja, desde cedo, este gênero, o gênero sacro, tomava sua atenção. Mas a produção de música religiosa tomou real impulso a partir dos seus 30 anos de idade. Liszt, a partir daí, escreveu um grande número de obras, desde grandes oratórios até pequenos motetos, para voz solista acompanhada, coro sem acompanhamento, coro e órgão e coro e orquestra. Franz Liszt tinha objetivos muito claros. Ele queria mesmo provocar uma revolução na música sacra do seu tempo, que ele considerava constrangedoramente sentimental. Liszt defendia substituir a emoção barata por uma verdadeira introspecção religiosa. Ele dizia que, se as palavras não são suficientes ou adequadas para conduzir o verdadeiro sentimento religioso, a música lhes transfigura e lhes dá asas. Vamos então a um exemplo. A obra intitulada Canto para o Sol de São Francisco de Assis, para barítono e órgão.

Acabamos de ouvir de Franz Liszt o Canto para o Sol de São Francisco de Assis. Os intérpretes foram o barítono Bernd Weichel, acompanhado ao órgão por Martin Heselbroek. E vamos agora, caro ouvinte, para uma obra verdadeiramente monumental, o Oratório Christus, uma obra gigantesca que dura mais de 2 horas e meia. Ela é dividida em 3 grandes partes. A primeira é um oratório de Natal, trata do nascimento de Jesus. A segunda parte refere-se a algumas passagens de sua vida. E a terceira parte é a paixão, sua morte e ressurreição. Composto entre 1862 e 1866, quando Liszt já estava nos seus 50 e tantos anos, Christus é frequentemente descrito como uma das obras mais ambiciosas e subestimadas do compositor. Diferente de sua imagem de virtuoso do piano, esta peça revela um compositor profundamente espiritual. Em muitos momentos, a música favorece uma atmosfera positiva de contemplação em vez de apresentar uma tensão constante. Aliás, o célebre filósofo alemão Friedrich Nietzsche, ao ouvir um trecho da obra, declarou que Liszt tinha encontrado o caráter da essência do Nirvana. Vamos então ouvir alguns trechos deste grande oratório, numa execução dirigida pelo grande regente alemão Helmut Rilling. Começamos com uma pastoral. É uma peça orquestral que evoca a serenidade da natividade. Liszt utiliza ritmos típicos de danças camponesas e instrumentos de sopro para criar uma atmosfera bucólica. Ela prepara o ouvinte para a contemplação espiritual.

Após esta pastoral, temos um Pai Nosso. Este é um dos momentos mais puros da obra. Escrito para coro, sem instrumentos, Liszt evita o virtuosismo e foca na clareza do texto. Este trecho é influenciado pelo movimento siciliano, que buscava retornar à sobriedade da polifonia renascentista, resultando em uma oração musical de profunda humildade.

Este foi o Padre Nosso. Em seguida, temos o trecho intitulado A Fundação da Igreja. Tu est Petrus. É uma peça vigorosa e afirmativa, com metais potentes que simbolizam a solidez da Igreja.

Depois da fundação, teremos dois números ligados à Páscoa. O Filhos e Filhas é de grande simplicidade melódica, quase infantil. Uma peça curta que utiliza um coro de crianças ou de vozes femininas para transmitir a alegria pura da notícia da ressurreição. E a ele se segue a ressurreição em si. É o clímax final da obra, um movimento de grande escala que combina solistas, coro e uma orquestra completa em um verdadeiro triunfo sonoro. Plena de força dramática e complexidade contrapontística, reafirmam a crença na vida eterna.

0: Acabamos de ouvir alguns trechos do Oratório Christus, de Franz Liszt. Pastoral e Anunciação, Paternoster, A Fundação da Igreja, Filhos e Filhas e Ressurreição. A execução foi do coro Gechinger Kantorei de Stuttgart, do coro de câmara da Cracóvia e da Orquestra de Câmara de Stuttgart, todos dirigidos pelo maestro Helmut Rieling. Os solistas foram Henriette Bonde-Hansen, soprano, Iris Vermilion, meio-soprano, Michel Schade, tenor e Andreas Schmidt, baixo. Estes foram alguns trechos apenas desta obra gigantesca e admirável, na qual Liszt procurou unir o mais refinado artesanato musical com verdadeira devoção religiosa. Para quem gosta de música sacra, fica aqui a dica de conhecer a obra na íntegra. É uma tarefa para se fazer aos poucos, pois são 2 horas e 40 minutos de música que resumem toda a vida de Jesus Cristo. É isso aí. Chegamos então ao final do nosso programa, que, como sempre, teve a produção de Júlio de Paulo. E não se esqueça, caro ouvinte, entre em contato comigo. Envie sua pergunta ou comentário pelo e-mail pergunte@culturafm.com.br. Um grande abraço a todos e até o nosso próximo encontro.
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2: 19 horas.
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9: Olá, bem-vindos ao Cine Cultura, seu programa sobre música de cinema e universo do audiovisual aqui na Rádio Cultura. Eu sou Alexandre Ingrevalo e na edição de hoje uma seleção musical variada com temas de filmes brasileiros e internacionais. Fique com a gente.

Abrindo o Cine Cultura de hoje aqui pela Rádio Cultura, eu trouxe duas composições de Chico Buarque que foram criadas para filmes brasileiros e levam os nomes desses filmes. Ouvimos Bye Bye Brasil, que é uma parceria do Chico com o Roberto Menescal, aqui na versão instrumental, aqui esse registro feito pelo Tom 3. E antes, o próprio Chico Buarque, acompanhado ao bandolim por Hamilton de Holanda, no contrabaixo Guto Virte e na percussão Tiago da Serrinha, numa regravação, uma releitura da composição do Chico Vai Trabalhar Vagabundo, que foi criada para o filme do Hugo Carvana, que leva esse mesmo nome, Vai Trabalhar Vagabundo. Seguindo agora com uma composição de Jorge Henrique.

Ouvimos com a Orquestra Filarmônica da BBC, sob regência de Rumon Gamba, a composição de Jorge Ohrick, a suíte do filme Sempre Chove aos Domingos, títulos principais e cena de abertura, e também Tommy e Ross. Na sequência, a Orquestra Nacional da França interpreta a suíte do filme Tenente Quijé, aqui o segundo movimento, romance, Opus 60.

0: Aqui no Cinecultura ouvimos orquestra e coro do Festival de Londres sob regência de Stanley Black, a suíte do filme Sangue e Areia, de 1941. Antes do filme Tenente Kijel, segundo movimento romance, composto por Sergei Prokofiev, no registro da Orquestra Nacional da França, regida por Lorin Maazel.
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0: Hoje aqui no Cinecultura, uma seleção musical variada com temas de filmes brasileiros e internacionais. Vou abrir o próximo bloco com a suíte do filme O Expresso Polar, composição de Alan Silvestre, com orquestra regida pelo próprio compositor.

John Williams e orquestra na composição do próprio John Williams, Out to the Sea, da trilha sonora do filme Tubarão, de Steven Spielberg. E antes, a suíte do filme O Expresso Polar, de 2004, Alan Silvestre regendo orquestra de estúdio, composição do próprio Silvestre e Glenn Ballard. E agora, eu volto com mais música brasileira aqui no nosso Cine Cultura pela Rádio Cultura. Vamos ouvir a OSESP, regida por Roberto Minchuk, em Overture, criada para o musical Orfeu da Conceição. Composição de Tom Jobim e Vinícius de Moraes.

Mais uma composição de Chico Buarque aqui no nosso Cinecultura Samba do Grande Amor, que foi criada para o filme Para Viver um Grande Amor. Aqui na interpretação de Hamilton de Holanda, bandolim, Guto Virte, contrabaixo, André Vasconcelos, contrabaixo também, e Tiago da Serrinha, percussão. E eu abri esse bloco com a OSESP, Orquestra Sinfônica do Estado de São Paulo, regida por Roberto Minchuk, composição de Tom Jobim e Vinícius de Moraes, no musical Orfeu da Conceição, Overture.

0: E assim encerramos o Cine Cultura de hoje. Gravação e montagem de Toninho Silva, apoio de produção Bruno Trentin. Eu sou o Alexandre Ingrevalo e agradeço a sua companhia. Voltamos a nos encontrar na semana que vem. Até lá!
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3: Muito boa noite, ouvintes. No Conexão Europa, o concerto da Sinfônica e Coro da Rádio e Televisão Espanhola, sob a regência do maestro francês Alexandre Bloch. Gravação ao vivo, realizada em 14 de fevereiro de 2025, no Teatro Monumental, em Madrid, Espanha. Para esta apresentação, a Sinfônica e Coro da Rádio e Televisão Espanhola trouxeram como convidado Alexandre Bloch. O maestro francês atraiu a atenção internacional ao ganhar o primeiro prêmio no concurso de regência Donatella Flick em 2012. Desde então, mantém um relacionamento próximo com a Sinfônica de Londres. De 2016 a 2024, foi o diretor musical da Orquestra Nacional de Lille, um mandato que inspirou o crescimento artístico e comunitário. Sob sua direção, a orquestra foi indicada para o Prêmio Gramofone 2020, a Orquestra do Ano. No concerto que apresentaremos a partir de agora, Alexandre Bloch sobe ao pódio da Sinfônica e Coro da Rádio e Televisão Espanhola para executarem a partitura completa do balé sinfônico Daphnis et Chloé, de Maurice Ravel.

0: Com a Sinfônica e Coro da Rádio e Televisão Espanhola, sob a regência de Alexandre Bloch, ouvimos as duas partes do balé sinfônico Daphnis e Chloé, de Maurice Ravel. Gravação ao vivo, realizada em 14 de fevereiro de 2025, no Teatro Monumental, em Madrid, Espanha. E assim encerramos este Conexão Europa. Roteiro e produção, Inês Medalha. Trabalhos técnicos, Fabiano Souza e Armandino Corbal. Apoio de produção, Tomás Aguiar. A todos, ótima noite.
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4: Sábado 2 de maio. O Jornal da Cultura começa agora com os seguintes destaques. Governo do Irã diz estar pronto para a diplomacia, assim como para a retomada da guerra com os Estados Unidos. E que a decisão está nas mãos de Donald Trump, que rejeitou a proposta de paz apresentada pelo país persa. Guerra no Oriente Médio faz Petrobras aumentar em 18% o preço do querosene de aviação. Alta do combustível fez companhia aérea norte-americana de baixo custo fechar as portas. Entra em vigor de forma provisória o acordo entre Mercosul e a União Europeia. Apesar da implementação gradual, exportações brasileiras têm efeito imediato. Relatório inédito da Agência Brasileira de Inteligência revela como o Brasil se tornou ponto estratégico na rota de contrabando de migrantes em pelo menos 14 estados. Chuvas fortes deixam ao menos 10 mortos em Pernambuco, Paraíba e Rio Grande do Sul. Milhares de pessoas estão desabrigadas nos 3 estados.
5: Olá, boa noite. Hoje temos a presença da professora de Relações Internacionais da ESPM, Denilde Holzhacker, e do advogado e fundador do Fórum Brasileiro de Mudanças Climáticas, Fábio Feldman. O Irã disse hoje que agora cabe ao governo dos Estados Unidos decidir sobre a paz ou a continuidade da guerra, um dia após o presidente americano, Donald Trump, rejeitar a proposta apresentada pelo país para acabar com o conflito. Há pouco mais de 2 meses do início da guerra, a situação permanece num impasse.
4: O vice-ministro das Relações Exteriores do Irã, Kazem Gharibabadi, fez essa declaração à televisão estatal do país. Ele disse que o Irã apresentou seu plano ao mediador paquistanês com o objetivo de encerrar permanentemente a guerra. E agora a decisão está nas mãos dos Estados Unidos, que devem escolher entre o caminho diplomático ou a continuidade do confronto. E afirmou que o país está preparado para as 2 hipóteses.
6: Eu vejo que o atual momento da guerra do Irã é altamente desfavorável aos Estados Unidos, até por uma questão de crise de imagem. É como se fosse uma repaginada da guerra do Vietnã, que aconteceu lá nos anos 60, onde os Estados Unidos não estavam preparados para uma resistência tão grande dos vietnamitas. E agora, talvez, o próprio governo Trump não imaginava que a resistência dos iranianos seria tão forte como tem sido.
4: O presidente Donald Trump rejeitou nesta sexta-feira a proposta de paz apresentada pelos persas, que discordaram em interromper o programa nuclear.
6: Eu não vejo uma possibilidade, eu vejo como altamente remoto o Irã aceitar encerrar o seu programa nuclear, porque é uma questão de Estado para o governo iraniano, desde a Revolução Iraniana de 79. Então, os ayatolás sempre colocaram enriquecimento de urânio para fins nucleares como algo essencial na sua política de Estado. E, ao mesmo tempo, eu também não vejo os Estados Unidos aceitando um acordo de paz sem que o Irã pare de investir na parte nuclear. Então, em resumo, eu não vejo a paz próxima de maneira alguma.
4: E o mundo todo está pagando a conta. Com o fechamento do Estreito de Hormuz há 2 meses, o preço internacional do petróleo no barril subiu cerca de 45%.
6: Quando o valor do petróleo sobe, a inflação nos países vai subir. E aí, se a inflação sobe nos países, obrigatoriamente os países vão ter que subir as taxas de juros. Quando sobe a taxa de juros, o que vai acontecer é uma redução no crescimento econômico global. Então, esse que é